0: Hoje, dia 21 de setembro, é celebrado o Dia Nacional de Luta da Pessoa com Deficiência.
1: A data marca a mobilização histórica pela garantia de direitos, acessibilidade e combate ao capacitismo na sociedade.
0: E você sabia que esses direitos estão previstos em lei?
1: São garantias que ajudam a promover mais autonomia, inclusão e oportunidades para que as pessoas com deficiência possam participar plenamente da sociedade.
0: E o que fazer caso esses direitos não sejam respeitados? É o que vamos ouvir agora na reportagem de Pablo Mundim.
2: Ir ao cinema, ler um cardápio ou simplesmente caminhar pela rua. Situações comuns do dia a dia, mas para quem tem deficiência visual, podem ser um desafio. Laíssa Cardoso, de 35 anos, conhece essa realidade de perto. A sua condição não impediu que ela se tornasse mestre em ciência política e analista judiciária, mas as barreiras ainda fazem parte da rotina.
3: A gente não está tão presente nos espaços quanto a gente poderia e quanto a gente deveria. E aí não é só uma questão de não ter rampa, de não ter piso tátil, mas é uma questão de as pessoas ainda estranharem o que é diferente delas.
2: A Lei Brasileira de Inclusão, conhecida como Estatuto da Pessoa com Deficiência, estabelece direitos para garantir a essas pessoas participação plena e igualdade de condições. A legislação prevê medidas de acessibilidade, como reserva de espaços livres e assentos adaptados. Também proíbe qualquer forma de discriminação, garante educação inclusiva em todos os níveis de ensino e atendimento integral e especializado pelo SUS. Caso não tenha seus direitos respeitados, o secretário nacional substituto dos direitos da pessoa com deficiência do Ministério dos Direitos Humanos, Alex Alverga, explica a quem o cidadão pode recorrer.
4: Caso isso tenha acontecido em relação à prestação de um serviço, uma instituição, o primeiro local é diretamente o local responsável. No entanto, um conjunto de outras salvaguardas também são disponíveis. O serviço DISC-100 é um canal que recebe denúncias de violação de direitos humanos, 7 dias por semana, 24 horas. Evidentemente, também, a depender da situação, da gravidade, defensorias públicas, delegacias especializadas, órgãos de defesa do consumidor.
2: O Disque 100 também pode ser acessado pelo WhatsApp no número 61996110100. Vale lembrar que o serviço é gratuito e garante o sigilo das informações prestadas. Reportagem Pablo Mundim.
1: Pois é, de acordo com o último censo, o Brasil tem cerca de 14 milhões de pessoas com algum tipo de deficiência.
0: O número representa pouco mais de 7% do total da população.
1: E para falar sobre a Lei Brasileira de Inclusão, eu e o Nazi Brum conversamos com a Secretária Nacional dos Direitos da Pessoa com Deficiência, Isadora Nascimento, sobre as políticas públicas que têm sido desenvolvidas para o direito a todos. Acompanhe. Secretária Isadora Nascimento, bem-vinda à Voz do Brasil. Prazer ter a senhora conosco justamente nesse dia de luta da pessoa com deficiência, que eu gostaria que a senhora começasse falando então pra gente sobre capacitismo e como esse tipo de preconceito prejudica a vida das pessoas com deficiência.
5: Primeiramente, muito obrigada pelo convite. Sim, o capacitismo, ele é um conceito que eu costumo dizer que é muito completo e muito complexo, né? Porque ora ele vem na perspectiva de se considerar a pessoa com deficiência como incapaz de trabalhar, de estudar, de ocupar espaços de tomada de decisão, de fazer atividades simples do dia a dia. Ora também vem com essa perspectiva da supervalorização da deficiência. Então, considera aí que essa pessoa com deficiência, ela é um herói ou uma heroína, é um exemplo de superação apenas por existir com uma deficiência. Então, acaba colocando muitas vezes também essa pessoa com deficiência no lugar ali de anjo, de um ser quase que de outro mundo, né? Então,
1: já denota a expectativa de que aquela pessoa não desse conta de fazer as coisas, né?
5: Exato. Então, tem esse viés da incapacidade, muitas vezes, mas também esse viés aí dessa supervalorização por falta de entendimento, né, sobre o conceito real de deficiência.
6: Bom, secretária, aí a gente chega na importância de que quem tem algum tipo de deficiência tem acesso a oportunidades, né, de emprego, estudo, vida autônoma. E hoje existe um estatuto, um marco legal que busca garantir esses direitos. O que é que está previsto no Estatuto da Pessoa com Deficiência?
5: Bom, esse estatuto, também conhecido como Lei Brasileira de Inclusão, que está em vigor desde 2015, é um documento extremamente completo, extremamente robusto, porque foi construído com a participação plena das pessoas com deficiência, né? Respeitando aí o lema do Nada Sobre Nós Sem Nós. E

0: políticas públicas. Então, dele também nasce a Política Nacional dos Direitos da Pessoa com Deficiência, que é o Plano Novo Viver Sem Limite, que tem base, né, nessa Lei Brasileira de Inclusão, também na Convenção. E outros frutos vão surgindo a partir desse documento que é tão importante.
1: Pois é, eu ia justamente perguntar aí sobre o trabalho que o Ministério dos Direitos Humanos vem fazendo para garantir esses direitos que estão previstos no Estatuto. O Viver Sem Limites é um deles, né?
0: Exato. A Secretaria Nacional dos Direitos da Pessoa com Deficiência, vinculada ao Ministério dos Direitos Humanos e Cidadania, tem esse papel de ajudar, né, a fomentar aí a construção de políticas públicas para pessoas com deficiência em todo o território. Então, a gente, em diálogo também com outros ministérios, entendendo que a pauta da deficiência ela é transversal, então a gente dialoga com a cultura, com o esporte, com a saúde, com o trabalho, com a assistência social, enfim, com as diversas áreas que as pessoas acessam, né, no seu cotidiano, para garantir também acessos para pessoas com deficiência. Então, o Viver Sem Limite ele é construído nessa perspectiva ampla, pensando em eixos. Então também a gente tem essa divisão em 4 eixos: gestão inclusiva e participativa, enfrentamento à violência, acessibilidade e também promoção de direitos, entendendo aí que esses acessos eles precisam ser abrangentes e também precisam chegar nos territórios de forma ampla, né? Pensando às vezes naquele município que é pequenininho lá na ponta, mas que também precisa ter uma estrutura de governança aí forte para a pessoa com deficiência.
2: Pois é, secretária, a senhora citou um ponto aí que a gente não pode deixar de falar, que são situações de abuso que pessoas com deficiência podem estar sujeitas. O Ministério tem canais para receber denúncias de maus tratos e violência?
0: Sim, o Ministério dos Direitos Humanos faz um trabalho muito importante de acolhimento e encaminhamento dessas denúncias, né, aos órgãos responsáveis, recebendo essas denúncias através do Disque 100, né, o Disque Direitos Humanos, e ali é dado o encaminhamento necessário aos diversos tipos de violações que chegam, né? Infelizmente, a gente tem violências aí que são patrimoniais, pensando em pessoas com deficiência, violências físicas, psicológicas, institucionais, né? O próprio capacitismo é uma forma de violências que origina aí diversas questões muito sérias, né, que precisam ser enfrentadas. Então a gente tenta, enquanto Ministério também, em articulação com outros órgãos de proteção, né, então Ministério Público, nos estados e nos municípios, também envolver os conselhos de direitos, né, que são muito importantes, para que a gente tenha também junto às defensorias, enfim, todos esses órgãos de acolhimento, de proteção, que possam trabalhar juntos para receber essas demandas.
1: E existe um balanço do Disque 100 sobre os tipos mais comuns de denúncia, o volume dessas denúncias?
0: Então, são diversas denúncias que chegam diariamente. É até difícil falar isso, né? Porque a gente ainda está em um tempo em que

0: essa administração, né, do recurso que a pessoa recebe é feita pela família ou pelos próprios companheiros ou cuidadores, que muitas vezes utilizam, né, desses recursos da pessoa de uma forma indevida. Então isso gera violência patrimonial e outras tantas, né, algumas denúncias de violência institucional, pensando nos ambientes aí de ensino, de trabalho, a gente recebe aí de diversas frentes.
1: Bom, nós conversamos com Isadora Nascimento, secretária nacional dos Direitos da Pessoa com Deficiência. Secretária, muito obrigado pela sua entrevista à Voz do Brasil.
0: Muito obrigada.
2: O Pix ganhou novas regras que ampliam as possibilidades de uso da ferramenta.
3: Também reforçam os mecanismos de segurança contra golpes e fraudes.
2: Os detalhes vamos ouvir agora na reportagem de Luana Karen.
4: Entre as medidas de segurança está a que amplia de 30 para 80 dias o prazo que a vítima de um PIX fraudulento tem para recorrer ao banco e tomar as providências. A medida impacta sobretudo comerciantes e varejistas, que às vezes levam um tempo maior para fazer seu fluxo de caixa e identificar o golpe. A economista Carla Bene, professora da Fundação Getúlio Vargas, destaca que o Banco Central também apertou o passo contra golpistas que usam contas de fachada para movimentar o dinheiro.
5: O que eles chamam de contas de passagem ou contas de laranjas, onde entra o dinheiro de uma fraude e ele vai sendo transferido para várias contas. É como se ele se perdesse no meio do caminho. E o Banco Central vai entrar também nesse procedimento com essas contas de passagem e ele também pode vir a fazer bloqueio nessas contas.
4: Chaves de CPFs e CNPJs em situações irregulares com a Receita Federal terão exclusão automática. Outra mudança ressaltada pela economista Carla Bene é que, a partir de 1º de março de 2027, os usuários vão poder anexar diretamente nos aplicativos das instituições bancárias documentos que indiquem a possibilidade de golpe.
5: Você vai poder enviar provas, como áudios, prints e documentos diretamente na contestação para a instituição bancária. É algo importante, porque se você, já sabendo disso, já começa a guardar, digamos assim, as suas provas para os seus pagamentos. E caso aconteça, você pode usar isso daí já dentro do aplicativo a partir do ano que vem.
4: Outra novidade é a permissão para que o cidadão possa cadastrar na conta salário despesas recorrentes para pagamento com PIX automático a partir de julho de 2027. O Banco Central também regulamentou a chamada cobrança híbrida, uma prática já utilizada por algumas empresas e que permite ao consumidor escolher entre pagar uma cobrança por boleto ou por PIX. A medida entra em vigor em fevereiro de 2027 e deve reduzir riscos operacionais e evitar pagamentos indevidos ou em duplicidade. Reportagem Luana Karen.
3: Menos de 2 meses para um momento crucial na vida de milhares de estudantes.
2: As provas do Enem estão marcadas para novembro, este ano com novidades.
3: Entre elas, o aumento nos locais de prova. A repórter Gabriela Noronha tem mais detalhes.
6: Aos 21 anos, o estudante brasiliense João Ferreira vai fazer a prova do Exame Nacional do Ensino Médio pela segunda vez e para conquistar a sonhada vaga no curso de arquitetura da Universidade de Brasília, ele concilia as aulas presenciais em um cursinho com a rotina de estudos em casa. Para o estudante, o importante é manter a disciplina.
7: Estudar de uma forma orgânica, com organização, você tem um plano de estudo voltado a um aprendizado mais efetivo, que funcione melhor para você, do que você simplesmente sentar e pegar para você e falar, ah, vou estudar 4 horas hoje.
6: Assim como João, milhões de brasileiros devem participar desta edição do Enem. As provas serão aplicadas nos dias 8 e 15 de novembro. De acordo com o INEP, instituto responsável pelo exame, mais de 5 milhões de pessoas tiveram suas inscrições confirmadas. No primeiro dia, os estudantes devem responder a 45 questões de linguagens e códigos e 45 de ciências humanas, além da redação. Já no segundo, são 45 questões de ciências da natureza e mais 45 de matemática. O professor de história, Fábio Santos Reis, dá dicas para esta reta final de preparação.
8: Eu acho que para esse momento, levando em conta o tempo que está faltando,

0: O ideal seria, nesse momento, fazer algumas revisões rápidas de conteúdo, revisão teórica, mas nada tão aprofundado, até pelo tempo que a gente tem, e, sobretudo, focar em resoluções de provas anteriores. Então, eu recomendo que faça as provas do Enem de 2018 para cá.
1: Uma novidade neste ano é a expansão do número de locais de prova com 10 mil novos pontos. Ricardo Cardoso, presidente substituto do INEP, destaca que o exame também será utilizado como instrumento de avaliação do sistema de avaliação da educação básica.
2: Além de organizar o acesso ao ensino superior, além de permitir a certificação dos estudantes, ele também vai permitir a avaliação da qualidade da educação básica. Então, a população ter esse resultado pelo Enem, que é um exame que tem a área de linguagem, ciências humanas, ciências da natureza, matemática e a redação, oferece uma avaliação mais completa, em que o aluno muitas vezes ele está mais mobilizado, mais motivado para fazer a prova. Isso para nós é uma mudança muito importante.
1: Também é a primeira vez que os concluintes do ensino médio na rede pública de ensino foram inscritos automaticamente no Enem, com base nos dados informados pelas redes de ensino. Vale lembrar que as notas do Enem podem ser utilizadas para acesso ao Sistema de Seleção Unificada, o SISU, e ao programa Universidade para Todos, o ProUni. A nota do exame também pode ser usada para pleitear financiamento estudantil. Reportagem Gabriela Noronha.
3: E amanhã vamos falar sobre a nova edição da cartilha da redação do Enem 2026.
4: É, nós vamos falar mais sobre a prova e dicas para escrever uma redação nota 1000. Não perca!
3: Elas coletam moluscos e crustáceos em manguezais e praias, acompanhando o ritmo das marés.
4: No Brasil, a maior parte de pescadores artesanais são mulheres e tiram desse ofício o sustento da família.
3: Um mapeamento da Fiocruz quer mostrar onde elas estão, onde estão essas trabalhadoras e suas principais necessidades.
5: É das águas do litoral cearense que a marisqueira Maria do Socorro Miranda, de 44 anos, tira o sustento da família. O trabalho que ela herdou dos pais, às vezes, começa antes do amanhecer, acompanhando o ritmo das marés.
6: Eu trabalho 6 horas por dia, caso a maré esteja baixa. Me encontro com as amigas, te levam nossos aparelhos de pesca, né? Leva o jereré para botar lá, a gente isca eles e vai esperar para te ver se caiu algum siri, alguma coisa dentro.
5: Um levantamento realizado pela Fiocruz em 52 municípios de todas as regiões brasileiras aponta a presença marcante de mulheres na atividade pesqueira.

0: mapeamento vai contribuir para tornar conhecidas as vulnerabilidades desses territórios e aproximar as políticas públicas da realidade de quem vive e trabalha nas águas brasileiras. Como explica a coordenadora-geral de Inclusão Produtiva, Enfrentamento à Fome e à Pobreza do Ministério das Mulheres, Larissa de Santana Passos.
1: Ele junta todos os bancos de dados validados pelo governo, então essas mulheres elas participam de forma ativa, indicando quais são os territórios, né, que elas estão e quais são as demandas, dificuldades a nível de crédito, quais são as cadeias produtivas, dificuldades de escoamento, para a gente entender essas demandas, transformar esses dados em políticas públicas.
2: Meu amor é demais, é demais.
0: O resultado completo do levantamento de dados será conhecido em 2027. De acordo com a pesquisadora da Fiocruz, Maria Juliana Moura Correia, outro objetivo do estudo é conhecer os impactos da atividade pesqueira na saúde das trabalhadoras.
3: Nós vamos lá fazer um piloto com as pescadoras e o impacto à saúde e monitorando várias substâncias químicas que estão nas águas, também representa a gente proteger a saúde de toda a população.
0: O ministro da Pesca e Aquicultura, Edipo Araújo, comenta sobre o trabalho dessas profissionais.
4: A história de quem trabalha com a pesca artesanal é marcada por lutas e resiliência. Quem ajuda a colocar alimento na mesa de milhões de brasileiros e brasileiras geralmente tem as águas como a única fonte de sustento.
0: O Brasil tem cerca de 1.700.000 pescadores artesanais, segundo o Registro Geral da Atividade Pesqueira. Desse total, quase 900 mil são mulheres. Reportagem Graziele Bezerra.
5: A Agência Nacional de Vigilância Sanitária aprovou o registro de um novo medicamento para o câncer de mama.
6: O Etcamar é indicado para o tratamento de pacientes adultos com câncer de mama localmente avançado ou em metástase.
5: E também hoje a Anvisa determinou o recolhimento de um lote de outro medicamento destinado ao tratamento de câncer de mama, o Fesgo.
6: A empresa fabricante identificou no mercado unidades deste lote com características divergentes das constantes no medicamento original, o que indica se trata de falsificação.
5: As informações sobre o lote que será recolhido você confere em gov.br/anvisa.
6: E essas foram as notícias do governo federal.
5: A realização da Secretaria de Comunicação Social da Presidência da República.
6: Com produção da empresa Brasil de Comunicação.
5: E agora com as notícias do Poder Judiciário e do Congresso Nacional. Boa noite.
6: Boa noite e até amanhã.
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9: STF mantém decreto de Minas Gerais que restringe publicidade de bets.
10: TSE vai lançar nesta terça-feira a ação Violência Política Tem Gênero.
9: STJ admite como prova a gravação feita por consumidor no departamento jurídico da empresa.
10: Boa noite, eu sou Leandro Bezerra.
9: E eu sou Walter Lima.
10: O ministro Flávio Dino, do Supremo Tribunal Federal, decidiu manter um decreto de Minas Gerais que restringe a publicidade de empresas de apostas de cota fixa, as chamadas bets, e de plataformas de conteúdo adulto em bens públicos estaduais e eventos promovidos ou apoiados pelo Poder Executivo local.
9: O ministro Dino negou o pedido feito pela Associação Nacional de Jogos e Loterias para suspender o decreto.
10: A entidade sustentava que o Estado havia invadido a competência privativa da União para legislar sobre propaganda comercial.
9: Mas o ministro considerou que as restrições se limitam aos meios de comunicação institucional, aos bens e espaços sob responsabilidade do Executivo Estadual e aos eventos promovidos ou apoiados pelo governo de Minas Gerais. Para o ministro, essas medidas fazem parte da autonomia do Estado para administrar seus próprios bens e recursos.
10: TSE vai lançar amanhã a ação Violência Política Tem Gênero.
9: Essa ação vai marcar o lançamento de iniciativas voltadas ao enfrentamento da violência política contra as mulheres. Fábio Ruas.
11: A ação vai ser amanhã às 5 horas da tarde no espaço Sepúlveda Pertence, na sede do TSE em Brasília. vai ter a assinatura de um protocolo de ação conjunta entre o TSE e a Procuradoria-Geral Eleitoral para combater esse crime. O presidente do TSE, ministro Cássio Nunes Marques, e o vice-procurador-geral eleitoral, Alexandre Espinosa Bravo Barbosa, vão participar da ação ao lado de mulheres com atuação reconhecida na vida pública e na defesa dos direitos femininos.
10: Ministério Público Eleitoral emite 431 manifestações sobre propaganda eleitoral irregular no primeiro mês de fiscalização em Mato Grosso.
9: O objetivo da ação é promover a conscientização sobre as condutas proibidas pela legislação. Kátia Dias.
12: Entre 15 de agosto e 15 de setembro foram emitidas 431 manifestações sobre propaganda eleitoral irregular. Durante a fiscalização, o MP Eleitoral analisou representações, reclamações, pedidos de resposta e apurações relativas a veiculações irregulares de propaganda, tanto na mídia tradicional quanto nas redes sociais.
10: É válida como prova a gravação feita por consumidor dentro do departamento jurídico de empresa, sem consentimento da outra parte.
9: Mas para o STJ, o conteúdo não pode se referir à atividade de advocacia, nem a informações protegidas por sigilo profissional. Fátima Uchoa.
13: Um aluno ajuizou ação contra a instituição de ensino superior devido à oferta e ao posterior cancelamento de curso. A instituição buscou invalidar gravações de conversas feitas pelo consumidor com a diretora e dentro do próprio departamento jurídico, alegando que o local deveria ter a mesma proteção legal dos escritórios de advocacia. A Justiça do Distrito Federal condenou a instituição a pagar quase R$5.000 por danos materiais e R$6.000 por danos morais, considerando a gravação válida. O STJ manteve a decisão. Segundo o relator ministro Raul Araújo, a gravação não tratava de atividade advocatícia, mas de questão administrativa sobre prestação de serviço de ensino.
10: Jornada de trabalho em atividades insalubres é tema de audiência no TST.
9: O debate vai tratar dos limites de uma negociação coletiva nesses casos. Samanta Flor.
14: A discussão é se acordos ou convenções coletivas podem autorizar o aumento da jornada em atividades insalubres sem a aprovação prévia da autoridade competente. O assunto é o tema 149 do TST. A audiência pública foi convocada pelo ministro Douglas Alencar e vai ouvir especialistas, entidades e representantes de categorias afetadas. O entendimento do TST vai orientar o julgamento de processos semelhantes em toda a Justiça do Trabalho.
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10: A você uma boa noite.
9: E até amanhã.
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15: Eu sou Humberto Pinheiro e estes são os destaques de hoje do Jornal do Senado, que começa agora. Participantes de sessão especial apontam a importância da inclusão das pessoas com deficiência. Instituição fiscal independente do Senado diverge do governo e alerta para riscos fiscais. Reportagem da Rádio Senado é finalista do prêmio Vladimir Herzog de jornalismo. Boa noite. O Senado celebrou hoje o Dia Nacional de Luta da Pessoa com Deficiência. Especialistas convidados para a sessão especial apontaram a importância da inclusão. Repórter Márcio Maturana.
16: A importância da participação completa das pessoas com deficiência nas atividades sociais precisa ser ressaltada todos os dias. Segundo especialistas que participaram da sessão especial no plenário do Senado, nesta segunda-feira, 21 de setembro, que é o Dia Nacional de Luta da Pessoa com Deficiência. A senadora Damaris Alves, do Republicanos do Distrito Federal, presidiu a sessão.
17: Infelizmente, ainda vemos, de vez em quando, uma iniciativa ou outra para, inclusive, retirar direitos já garantidos. Por isso que um dia nacional como esse precisa, por esta casa e por todas as casas do Brasil, ser comemorado.
16: A sessão especial foi requerida pelo senador Paulo Paim, do PT do Rio Grande do Sul. Ele Ele é autor do Estatuto da Pessoa com Deficiência e do projeto de lei que criou o Dia Nacional de Luta da Pessoa com Deficiência.
18: Eleições 2026.
19: As eleições deste ano têm em disputa 54 vagas para o Senado. Total de 32 senadores tentam a reeleição. Outros 10 disputam o governo de seus estados e um a presidência da República. Repórter Rodrigo Rezende.
20: Nas eleições deste ano, cada um dos 26 estados e o Distrito Federal elegerão 2 senadores. Portanto, das 81 vagas do Senado, 54 estão em jogo para os próximos 8 anos. Dos 54 senadores em término de mandato, 32 tentam a reeleição. 9 senadores que encerram o mandato no final de janeiro de 2027 concorrem a outros cargos: um à presidência da República, um ao governo de seu estado, um para deputado estadual, 2 para deputado federal e 4 como suplentes em chapas que concorrem ao Senado. Já 13 senadores vão encerrar os atuais mandatos em 2027 e não vão concorrer a nenhum cargo. É o caso de Jaime Campos, do União de Mato Grosso.
21: Tenho orgulho da história que eu construí e, sobretudo, tenho esperança no futuro do nosso estado. Cargos passam, mandatos terminam, eleições chegam e vão embora, mas algo que precisa permanecer é o compromisso com o nosso estado.
20: Quem também não disputa a eleição após 40 anos é o senador Paulo Paim, do PT do Rio Grande do Sul.
22: São 40 anos ininterruptos aqui no Congresso Nacional. Uma trajetória construída com diálogo, compromisso e fidelidade às causas do povo brasileiro. Não serei mais candidato ao Senado, mas não saio da política, porque a política está em mim. Ela faz parte da nossa história, da minha alma e da minha forma de enxergar o mundo.
20: Dos 27 senadores que estão no chamado meio de mandato, ou seja, ainda possuem mais 4 anos no Senado, 9 concorrem nestas eleições a governos estaduais. Um senador licenciado concorre ainda à vice-presidência da República.
19: Está pronto para votação na Comissão de Assuntos Sociais um projeto que cria regras para o uso da inteligência artificial na área da saúde. O texto prevê regras de transparência, responsabilidade e supervisão humana nas decisões clínicas. Repórter Patrícia Oliveira.
23: Segundo o Comitê Gestor da Internet no Brasil, 18% dos hospitais e das clínicas brasileiras já utilizam soluções de inteligência artificial. É o caso do uso da IA para acelerar resultados dos exames de coração, como explica a cardiologista Paula Damasco.
24: A gente usa essa inteligência artificial para estar liberando esse laudo, às vezes, com 2 minutos, para que um clínico possa ter um resultado mais real do eletro para conduzir o paciente.
23: Ricardo Sampaio, coordenador do

0: Inteligência Artificial na Saúde Pública, com regras de transparência, responsabilidade e supervisão humana nas decisões clínicas para proteger os direitos dos pacientes.
1: A implementação de hospitais inteligentes da Rede SUS irá beneficiar significativamente o atendimento aos pacientes da rede pública, otimizando os diagnósticos precoces de várias patologias, especialmente as doenças oncológicas.
0: O projeto também prevê a igualdade no atendimento, proteção de dados e informações claras para os pacientes e que profissionais de saúde recebam capacitação para usar a IA. A proposta recebeu relatório favorável da senadora Damaris Alves, do Republicanos do Distrito Federal, e está pronta para votação na Comissão de Assuntos Sociais.
2: O relatório da Instituição Fiscal Independente do Senado apontou diferença entre as projeções do governo e os cálculos da entidade para o projeto do orçamento de 2027. Segundo o relatório, o uso de premissas e parâmetros macroeconômicos distintos pelo executivo pode implicar desequilíbrio fiscal.

0: É com um PIB ano que vem de 2,4%, aí fica 1,8%. O governo trabalha com uma expansão da massa salarial, que é essencial para calcular as receitas previdenciárias, de mais de 10%. Nós trabalhamos com mais de 7%. Esse acúmulo de diferenciação de parâmetros nos levam a discrepar sobre o resultado primário.
1: Marcos Pestana alerta para novas pressões orçamentárias e despesas não previstas na proposta original, como o recente reajuste de 15% no benefício médio do Bolsa Família.
2: A história de um educador que enfrentou a violência dentro da escola e acabou assassinado é tema de uma reportagem especial da Rádio Senado, que chegou à final do Prêmio Vladimir Herzog de Jornalismo. O trabalho Carlos Mota, A Pedagogia da Coragem, foi produzido pelo jornalista Otávio Augusto Mota e conta a trajetória do próprio pai. A reportagem é de Yasmin Rodrigues.
3: A reportagem que colocou a Rádio Senado entre os finalistas do prêmio Vladimir Herzog nasceu de uma história familiar. O jornalista Otávio Augusto Mota transformou em reportagem a trajetória do pai.
4: A reportagem Carlos Mota, A Pedagogia da Coragem, ela apresenta para os ouvintes a trajetória de vida e de luta de um professor aqui do Distrito Federal, chamado Carlos Mota. Ele era diretor no Núcleo Rural Lago Oeste e era um líder comunitário. Lutava por melhores condições de acesso à escola dos alunos.
5: Então essa reportagem, ela navega um pouco por qual era o ideal de Carlos, qual era a visão de Carlos sobre a educação.
3: O prêmio Vladimir Herzog reconhece trabalhos jornalísticos relacionados à defesa dos direitos humanos e tem uma história ligada à luta pela

0: menores de 18 anos em propagandas de jogos de azar. A repórter Maria Neves tem os detalhes.
1: A Comissão de Previdência, Assistência Social, Infância, Adolescência e Família da Câmara dos Deputados aprovou o projeto que proíbe a participação de menores de 18 anos

0: no Brasil a aplicação de sanções e restrições comerciais ou financeiras impostas unilateralmente por governos e tribunais estrangeiros.
1: Kiko Seleguin sustenta que empresas e pessoas físicas brasileiras não podem cumprir determinação que não tenha respaldo em tratados aprovados pelo país ou em resoluções da ONU. A medida também impede a rescisão de contratos ou encerramento de contas motivados por sanções internacionais unilaterais.
0: Pedro Lucas Fernandes, do União do Maranhão, quer permitir que fundos constitucionais e o Fundo de Desenvolvimento do Nordeste ofereçam garantias para empréstimos destinados a projetos de infraestrutura. Ele explica que a medida pode facilitar o acesso a recursos para a execução de obras.
1: Para Pedro Lucas Fernandes, a proposta também pode estimular investimentos em áreas como energia, logística e infraestrutura sustentável. Na avaliação do deputado, o aumento dos investimentos pode contribuir para a geração de empregos e o crescimento da renda no Nordeste.
2: Segurança Pública.
0: A Câmara está analisando a criação de uma campanha nacional de prevenção ao desaparecimento de crianças e adolescentes. A reportagem é de José Carlos Oliveira.
3: Projeto de lei em análise na Câmara dos Deputados cria a campanha nacional educativa sobre desaparecimento de crianças e adolescentes. O texto já foi aprovado na Comissão de Segurança Pública com relatório favorável do deputado Sargento Faur, do PL do Paraná.
4: A implementação de campanhas educativas permanentes contribui para disseminar informações úteis, fortalecendo a rede de proteção à criança e ao adolescente. É dever do poder público adotar mecanismos que ampliem a proteção, especialmente diante do crescimento de crimes envolvendo exploração, tráfico de pessoas, aliciamento virtual e outras formas de violência.
3: O relator destaca que a campanha educativa deverá ser realizada principalmente nas escolas públicas e privadas ao longo de todo o ano letivo.
4: O desaparecimento de crianças e adolescentes é uma realidade alarmante no Brasil e exige atuação integrada do Estado, da família e da sociedade. Nesse contexto, a escola desempenha papel fundamental como ambiente de formação, conscientização e proteção social.
3: Estão previstas medidas de orientação em caso de desaparecimento, divulgação dos canais de denúncia e da legislação protetiva, promoção de palestras e elaboração de cartilhas informativas, inclusive com as estratégias de prevenção ao desaparecimento de crianças e adolescentes. A proposta partiu do deputado delegado Éder Mauro, do PL do Pará, inconformado com a sucessão desse tipo de crime no seu estado.
5: No Pará nós temos sumiços de crianças por questões de seitas, por questões de crimes sexuais, principalmente no que envolve embarcações, e por questões de tráfico de órgãos. Então, esse socorro através de uma proposta vai procurar socorrer aqueles que não têm a menor condições de se defender.
3: A proposta que cria a campanha nacional educativa sobre o desaparecimento de crianças e adolescentes ainda vai passar por votação nas comissões de educação e Constituição e Justiça. Da Rádio Câmara de Brasília, José Carlos Oliveira.
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2: Educação.
1: Maria do Rosário, do PT, critica a proposta do governo do Rio Grande do Sul de terceirizar a gestão de escolas públicas. Na visão da parlamentar, a medida retira a autonomia das direções escolares e amplia os gastos com empresas privadas.
7: O governo do Rio Grande do Sul decidiu colocar na Bolsa de Valores para terceirizar a gestão das escolas, tirando das diretoras o controle, o comando, a gestão das escolas. Então agora, com isso, o governo pretende gastar muito mais dinheiro com empresas terceirizadas do que entrega para a

0: escola para a direção, para cuidar das paredes, dos banheiros, para limpeza, para organização da vida da escola. Isso é um grande erro.
1: Maria do Rosário também defende a valorização dos profissionais da educação, com a aplicação da lei que reconhece os professores de creches como integrantes do magistério, a realização de concursos públicos e o fim da cobrança previdenciária sobre aposentados da área.
2: O projeto de Eros Biondini do PL de Minas Gerais quer garantir a autonomia das escolas confessionais. A proposta assegura às instituições o direito de organizar atividades e celebrações de acordo com suas crenças, respeitados os conteúdos da Base Nacional Comum Curricular.
1: O texto também proíbe sanções e restrições ao repasse de recursos públicos motivadas pelo exercício da identidade religiosa da escola. Eros Biondini avalia que a medida protege o direito dos pais de escolher instituições de ensino alinhadas às próprias convicções.
3: Comissões.
2: A Câmara aprovou a criação de um programa escolar de gestão de resíduos sólidos. A repórter Paula Bittar acompanhou a votação.
4: A Comissão de Constituição e Justiça da Câmara aprovou uma proposta que permite que as escolas da rede pública da educação básica criem programas de redução, reuso e reciclagem de resíduos sólidos. O objetivo é conscientizar a comunidade escolar sobre a importância da gestão ambientalmente adequada de resíduos sólidos. Relator na comissão, o deputado Nicolas Ferreira, do PL de Minas Gerais, considerou o projeto condizente com as disposições constitucionais que determinam a proteção do meio ambiente como competência do poder estatal. Segundo o texto aprovado, os resíduos sólidos gerados na escola que não puderem ser reutilizados deverão ser descartados em recipientes próprios, seguindo a padronização já existente, como azul para papel e papelão e vermelho para plástico. A renda da comercialização dos resíduos sólidos recicláveis será usada na compra de materiais e equipamentos para a escola. A proposta que permite que as escolas da rede pública da educação básica criem programas de redução, reuso e reciclagem de resíduos sólidos segue agora para a análise do Senado. Da Rádio Câmara de Brasília, Paula Bittar.
3: Desenvolvimento Regional.
1: A Comissão da Amazônia aprovou o relatório de Zezinho Barbari, do PP do Acre, ao projeto que institui o custo amazônico como critério de ponderação nos repasses federais do Fundeb e do programa Dinheiro Direto na Escola, para aumentar o financiamento da educação básica na Amazônia Legal.
2: O objetivo da proposta é compensar os altos gastos com transporte, energia, logística, entre outros, para diminuir a desigualdade e mitigar o descompasso da educação na Amazônia. De acordo com o relatório de Zezinho Barbari, o Ministério da Educação vai definir os novos valores de repasses.
1: Carlos Gomes, do Republicanos do Rio Grande do Sul, apresentou o projeto que desburocratiza o processo de regularização fundiária no país. A proposta simplifica exigências cartorárias e acelera a entrega de títulos de propriedade rural.
2: O projeto permite a verificação de requisitos por imagens de satélite e documentos em imóveis de até 15 módulos fiscais. Carlos Gomes argumenta que a falta de regularização gera insegurança jurídica no campo e dificulta o acesso a crédito para pequenos e médios produtores.
3: Meio ambiente.
1: Projeto de Mário Eringer, do PDT de Minas Gerais, obriga os centros de processamento de dados a implantarem soluções hídricas próprias para o resfriamento de suas instalações. O texto proíbe que os data centers utilizem água de reservatórios públicos destinados ao abastecimento humano.
2: De acordo com Mário Eringer, o avanço tecnológico e a demanda por inteligência artificial exigem um consumo muito elevado de água, o que gera riscos de desabastecimento. A proposta concede um prazo de até 3 anos para que os empreendimentos se adaptem às novas regras ambientais.
1: Luiziane Lins, da Rede do Ceará, é autora de um projeto que criminaliza o abandono de animais deixados em clínicas e hospitais veterinários após a alta médica. Pela proposta, o tutor que não retirar o animal em até 72 horas após ser notificado poderá responder pelo crime de abandono.
2: Luiziane Lins também propõe que clínicas e hospitais veterinários exibam avisos informando que abandonar animais nesses estabelecimentos é crime. Para a congressista, a medida facilita a responsabilização dos tutores e reforça a proteção aos animais.
3: Transportes.
1: Rodrigo de Castro, do União de Minas Gerais, comemora a inauguração de duas pontes na BR-356, entre os municípios de Ervália e Muriaé. Segundo ele, as obras aumentam a segurança dos motoristas e reforçam a ligação da Zona da Mata com os estados do Rio de Janeiro e do Espírito Santo.
5: Há muito tempo, todos que passavam ali conviviam com uma situação absolutamente de insegurança e agora tem uma rodovia muito mais segura com a construção das pontes de Imbaúba e da Usina nos municípios de Rosário da Limeira e Ervália. E graças a um trabalho que eu fiz como parlamentar, acompanhando aí junto aos ministérios, cobrando licitação, cobrando documentação, cobrando dos ministros, cobrando do pessoal do DENIT para que essas obras fossem executadas.
2: De acordo com Rodrigo de Castro, as novas pontes também devem impulsionar o turismo e facilitar o deslocamento da população que utiliza a rodovia para acesso a serviços e ao litoral do Rio de Janeiro e do Espírito Santo.
1: A Comissão de Defesa dos Direitos das Pessoas com Deficiência aprovou o relatório de Paulo Alexandre Barbosa, do PSD de São Paulo, ao projeto que cria a política de acessibilidade veicular sustentável, com carros adaptados de fábrica e abastecidos com tecnologias limpas.
2: Paulo Alexandre Barbosa reformulou a proposta original para incluir o termo veículos eletrificados, como híbridos, elétricos e outras variantes, e permitir o acesso a tecnologias mais baratas. Além disso, ele inclui a expansão dos benefícios para frotas de táxis e transporte coletivo.
3: Trabalho.
1: Avança na Câmara o projeto de lei que regulariza o transporte intermunicipal feito por taxistas. A repórter Silvia Munhato tem os detalhes sobre a medida.
6: A Comissão de Desenvolvimento Urbano da Câmara dos Deputados aprovou o projeto que estabelece condições para que o serviço de transporte individual por táxi em trajetos intermunicipais ou interestaduais não seja caracterizado como transporte irregular de passageiros. O relator, deputado Hildo Rocha, do MDB do Maranhão, exemplificou o que vem acontecendo com os taxistas.
7: Hoje em dia, grande parte das cidades estão conurbadas, ou seja, emendaram uma na outra. Eu dou um exemplo como São Luís. São Luís, a capital do Maranhão, é uma ilha. Dentro dessa ilha tem quatro municípios juntos. Se o taxista leva um passageiro para Raposa, se a fiscalização alcançá-lo, vai multá-lo porque vai ser considerado um transporte clandestino.
6: Com o projeto, o transporte intermunicipal ou interestadual por taxistas não será considerado irregular se for previamente solicitado por meio eletrônico, aplicativo, telefone ou mensagem. Também o retorno do taxista ao município de origem com o passageiro previamente solicitado por meio eletrônico não vai caracterizar captação irregular de passageiros. Mas permanecem vedadas a abordagem em via pública, a captação espontânea de passageiros fora da área de autorização e a utilização do serviço em desacordo com as normas municipais. O projeto que regula o transporte intermunicipal pelos taxistas ainda será analisado pelas comissões de Viação e Transportes e de Constituição e Justiça. Da Rádio Câmara de Brasília, Silvia Minhato.
3: Homenagem.
2: Ana Paula Leão, do PP, sugere que a Romaria de Nossa Senhora da Abadia, realizada em Minas Gerais, seja reconhecida como manifestação da cultura nacional. O texto autoriza o poder público a criar políticas de fomento para garantir infraestrutura e assistência aos fiéis.
1: Ana Paula Leão explica que a tradição é centenária e mobiliza milhares de pessoas na primeira quinzena de agosto. A deputada ressalta que a Romaria transcende o aspecto religioso para se transformar num espaço de socialização que ajuda a preservar a identidade regional.
2: Está em análise na Câmara projeto de Ribamar Silva, do Podemos de São Paulo, que concede ao município de Osasco o título de Capital Nacional do Trabalho. O deputado sugeriu 19 de fevereiro como data oficial para celebrar a homenagem.
1: Ribamar Silva argumenta que o reconhecimento destaca a importância econômica de Osasco, considerado um dos principais polos industriais, comerciais e de serviços. serviços do país. Na visão do parlamentar, a medida valoriza a tradição de trabalho e empreendedorismo do município.
2: Termina agora o Jornal Câmara dos Deputados, produzido pela Rádio Câmara, com trabalhos técnicos de Wellington Teles e a apresentação de Luciana Vieira e Val Monteiro. Boa noite.
1: Uma boa noite para você. Fique agora com as notícias do Tribunal de Contas da União.
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8: O Tribunal de Contas da União avaliou os pagamentos de benefícios do Regime Geral da Previdência Social feitos em 2025. A fiscalização envolveu mais de 900 bilhões de reais. 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Também foram identificados 76 milhões de reais em benefícios que podem ter sido acumulados indevidamente. O tribunal determinou que o Ministério da Previdência e o INSS criem mecanismos para verificar, de forma periódica, se essas concessões continuam regulares. O INSS também deve adotar medidas para evitar o pagamento de aposentadorias por incapacidade permanente a pessoas que estejam trabalhando. 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

mais, aqui é o Ramon Ramonzito chegando com você, com todo mundo ao vivo, via satélite para todo o Brasil. Vamos que vamos, até as duas. Bom demais, hein? É pra falar de amor com você. Seja bem-vindo, bem-vinda, você de todo o Brasil que vai participar, vai interagir com a gente, vai escrever no WhatsApp da Clube, no 0800-342-1055. Tem a perguntinha, tem presente o tempo todo pra você, tem a pipoqueira, cinema em casa com muito mais saúde, é isso mesmo, aquela pipoquinha pra você colocar na Clube, ver um filme também. Essa pipoqueira, gente, estoura o milho sem óleo, mais saúde pra você, né? Participe. Temos também a nossa enquete para você responder, para a gente debater sobre ela até as duas. Primeiro encontro. A gente nunca esquece, né, do primeiro encontro. E aí, no primeiro encontro, quem deve pagar a conta? É obrigação do homem pagar a conta? A mulher também pode pagar? Ou o mais justo é os dois no meio, meio a meio? O que vocês acham que é mais certo, que é mais correto? No primeiro encontro, quem deve pagar? O homem ou a mulher? Os dois tem que entrar num acordo. Responde aí, 0800-342-1055. Nesta hora tem Ed Sheeran, Bryan Adams, Backstreet Boys, Inexcess, Bonnie Tyler, Roxette, Heart e muito mais. A gente começa com esse clássico nacional, Lulu Santos, apenas mais uma de amor aqui na Clube.

0: Música Clube, a rádio oficial da música boa, Bryan Adams, Everything I Do It For You, aqui no Love.
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0: Seja bem-vindo, bem-vinda, é muito bom ter a sua companhia, ter a sua audiência, você de todo o Brasil, que vai participar com a gente o tempo todo aqui neste finalzinho de segunda-feira. Bom demais ter você, você responde aí. Enquete, participa dos prêmios também o tempo todo com o seu nome, a cidade que você escreveu, a cidade que você gravou o áudio também. Beleza? Fique à vontade. Valdinei, que tá no Gama, sempre participa com a gente. Responde aí, vai.
2: Respondendo a enquete aí, eu acho que quem tem que pagar a conta, com certeza, é o homem.
0: Ah, é?
2: Com certeza, tá certo. Beleza. E parabéns aí pelo dia do radialista.
0: Valeu.
2: Tá na clube e tá bom demais.
0: Obrigado, querido, pela participação e audiência aqui no Som da Clube.
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0: Clube toca mais músicas apaixonadas. Inexus Beautiful Girl. Daqui a pouco tem muito mais amor, carinho e paixão. Não saia da audiência. Fica aí, na Clube. 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

0: Clube. Toca o som que toca você e essa é das boas, hein? Heart, These Dreams, no Love da Clube, que vai até meia-noite. Meia-noite nesse clima especial também, você sabe. Tem o seu Por Amor, pra falar de amor, pra matar saudade, pra ganhar o seu presente, pra participar da nossa perguntinha também até as duas. A perguntinha de hoje é a seguinte: no primeiro encontro, quem deve pagar a conta, hein? É obrigação do homem pagar? Hã? A mulher também pode pagar? Ou o mais justo é os dois dividirem a conta no meio? E aí? O que vocês acham que é mais correto? O que você pensa sobre essa pergunta? Responde aí através do 0800-342-1055. Tony, de São Sebastião. Boa noite, Tony. Ele escreveu aqui, ó, respondendo à enquete: geralmente eu pago a conta, mas se os dois optarem em pagar, não vejo problema. Obrigado, Tony. São Sebastião com a gente. Grava o seu áudio também, você de todo o Brasil. Responde aí, vai.
1: Sobre a pergunta, que sejamos cavalheiros.
0: Ah, é?
1: E vamos continuar seguindo as regras, as doutrinas, certo, os dilemas. Portanto, são os homens.
0: Olha.
1: Para Clube, tá bom demais.
0: Valeu, Fabrício. Campos Altos, sempre participando com a gente também. Os ouvintes da Clube que participam com a gente aqui, bom demais. Os melhores ouvintes do mundo. E é sempre muito bom ter você curtindo aqui essas músicas inesquecíveis. Na

0: Acesso ao clube Pink Floyd, Wish You Were Here, e agora tem presente pra você.
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0: Quem tá ganhando essa pipoqueira Mondial é você, Vinícius Almeida Costa, Candangolândia, final do fone 4246. Vinícius Almeida Costa, Candangolândia, final do fone 4246. Vinícius, tá ganhando a pipoqueira elétrica Mondial. Continue você sempre participando.

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0: Passo rápido, hein? A primeira hora, já estamos na segunda hora do Love. Daqui a pouco mais um dia aqui na Clube também. Continue participando aí, 0800-342-1055. Nesta hora tem o kit Super Frango e Boa, pra você garantir a resenha do jeito certo. Esse kit é completão, viu, gente? É muito bom. E a Clube libera daqui a pouquinho pra você. Participe sobre a perguntinha. No primeiro encontro, quem deve pagar a conta? É a obrigação do homem pagar? A mulher também pode ajudar a pagar? Ou o mais justo é os dois dividirem a conta meio a meio? E o que você pensa sobre essa enquete? O que você acha, hein? O homem tem que pagar sozinho? Até agora a maioria falando que o homem tem que pagar. Tem que dividir? Ou a mulher paga também? Participe, 0800-342-1055. Quanto clássico você vai ouvir nessa hora, hein? Prepara aí os sentimentos, o coração. Vai com Deus. Vai ter Eros Ramazzotti, Robin Gibb, Carly Simon, James Blunt, Heróis da Resistência e muito mais. E agora chegando Mr. Broken Wings.

0: Esse é Clube 1993, Eros Ramazzotti e Della Vita, tema de novela, e você recordou esse som aqui no Love Songs da Clube.
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0: Que legal ter você aqui sempre interagindo, participando com a gente. Daqui a pouco tem o kit Super Frango e Boa de presente pra você. Grava o seu áudio e responde a nossa perguntinha. Boa noite pra você!
2: E olha, respondendo a enquete de hoje,
0: que
2: o homem com certeza deve pagar a conta tudo no primeiro e no segundo encontro.
0: Eita, nós!
2: E aí, a partir do terceiro encontro, aí a mulher pode sim, né? Tomar atitude e pedir pra dividir a conta.
0: Entendi.
2: Na minha opinião, seria essa. Aqui é a Magda Vieira, fala aqui da Santa Maria. Eu desejo uma ótima semana pra todo mundo. E aqui é Clube, tá na Clube? Tá bom demais.
0: Valeu, Magda. Boa noite pra você, boa semana também. Obrigado pela companhia, obrigado pela sua opinião aqui no Som da Clube. Tem muito mais saudade, mais recordações pra você. Robin Gibb, Like a Fool.

0: Galáxia Clube, tocando o som que toca você, grande clássico internacional. Come Around Again, Carly Simon, já já tem muito mais amor, carinho e paixão. Fica na Clube! 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
0: 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Tá na Clube? Tá bom demais! Tá na Clube, tá bom demais. Daqui a pouco tem kit super frango e boa de presente pra você que tá escrevendo no WhatsApp da Clube. Tá gravando o seu áudio também.

0: Clube tá bom demais. Heróis da Resistência. Só pro meu prazer.
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0: Quase acabando, já já meia-noite, o Puro Amor, nesse clima especial, com muita música inesquecível, a sua participação, você escrevendo também no WhatsApp da Clube e gravando seu áudio, respondendo a perguntinha que vai até as duas. Boa noite pra você, quem tá falando?
2: Aqui é a Ângela de São Sebastião do Paraíso.
0: Oi, Ângela.
2: Sobre a enquete de hoje.
0: E aí?
2: O primeiro encontro, eu acho que deveria ser o homem pagar.
0: Ah, é?
2: O cavalheirismo sempre prevalece em primeiro lugar. Aí depois, segundo, terceiro encontro, assim, rachar a conta no meio, isso é normal.
0: Dividir.
2: Tá na Clube? Tá bom demais.
0: Valeu, Ângela, obrigado pela audiência, pela participação, pelo comentário aqui no Som da Clube. Aproveita, segue a Clube no Instagram, @ Clube FM Brasil, para você ficar sabendo de tudo o que está acontecendo. Notícias dos famosos, empregos, concursos e promoções. Vai no site da Clube também, que está muito legal. Clube.fm, lá tem a câmera ao vivo. Você dá um joinha na música aí, lá também. Aquele joinha bem legal, né? Para fortalecer a música. Tem muito mais. A Clube segue ao vivo, via satélite, para todo o Brasil.

0: semana será? O Love Songs fica por aqui, né?
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0: Quem tá ganhando o kit Super Frango e Boa é você, Gabriela Souza Martins, de Ceilândia, final do fone 5617. Gabriela Souza Martins, Ceilândia, final do fone 5617. Já, já tem o Puro Amor. Fica aí na clube.
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0: E como é bom começar mais um dia com você na audiência da Clube. Terçou, terça-feira, 22 de setembro de 2026. A Clube segue ao vivo via satélite para todo o Brasil e você interagindo, participando. Atenção, Brasil! A sua Clube tem duas vagas para o encontro marcado com Zé Neto e Cristiano. Um show exclusivo, inesquecível e preparado especialmente para você, os ouvintes da Clube de todo o Brasil. Participe e viva essa experiência única, viu? Duas vagas para curtir o encontro marcado com o Zé Neto e Cristiano, imperdível! Só aqui na Clube tem esse encontro marcado, especialmente para você. 0800-342-1055, continue você interagindo, participando o tempo todo aí e respondendo a perguntinha, que vai até as duas, hein? No primeiro encontro, quem deve pagar a conta? É obrigação do homem pagar, a mulher também pode pagar, ou mais... assim, normal, o mais justo é os dois dividirem a conta meio a meio. E aí, o que você acha que é mais correto, mais certo nessa enquete aqui? Participe através do WhatsApp da Clube, tem muita música linda nessa hora, viu? The Police, vai ter Renato Russo, Paulo Ricardo, Alejandro Sanz, Jason Mraz, Bryan Adams, Léo Jaime, Boyz II Men e muito mais no sonzão da Clube. Alicia Keys, chegando no Por

a rádio oficial da música boa, Cruze a Espada, Renato Russo com Paulo Ricardo. Essa versão foi uma homenagem pro Renato Russo. Linda música, né? Continue você participando aqui no Som da Clube nesta terça-feira que tá começando. E você tá ouvindo a Clube, hein? Em casa, no trabalho. Conta pra gente qual cidade

0: você tá ligado, ligada na sua clube. Bom demais, hein? Vai um alô aqui pro Gilson Soares. E aí, Gilson, tudo bom, rapaz? Direto de Sobral, Ceará. Gilson ouviu aí agora há pouco, né, o Phil Collins. Obrigado, Gilson, pela participação, pela audiência aqui no Som da Sua Clube. Grava o seu áudio, viu? Seja bem-vindo. Boa noite, bom dia pra você.
1: Boa noite, clube. Boa noite, Ramonzito. Aqui é Rafa Pereira da Candanga.
0: Beleza,
1: e sobre
0: Rafa,
1: a enquete de hoje, que sem dúvida nenhuma, quem tem que pagar é o homem. Pagar a conta todinha.
0: Ah, é?
1: Já tem que comprar um presente pra namorada, tem que mimar ela. Que o primeiro encontro
0: certo.
1: É aquele especial, hein?
0: Sim.
1: É seu cartão de visita.
0: Verdade.
1: E aqui é clube, tá na clube, tá bom demais.
0: Tem que causar impressão, né, Rafael? Obrigado, viu? Pela participação aqui no Som da Clube, Alejandro Sanz chegando.

0: tudo o que você gosta de ouvir. Tá aí o som do Léo Jaime aqui no Por Amor da Sua Clube. Continue participando, seja bem-vindo, bem-vinda. É muito legal ter você aqui o tempo todo, escrevendo no WhatsApp da Clube, gravando áudio também e curtindo muita música boa. E tem muito mais no Por Amor, que vai até às duas, a madrugada viva, clima especial para começar mais um dia também. Sobre a perguntinha, Ricardo Cardoso, Porto de Galinhas, responde aí, vai.
1: Amor, responde na enquete de hoje aí.
0: O que você pensa?
1: Não, eu não, acho que não existe regras, né, universal, né? Ah, eu acho que no primeiro encontro, quem convidou pode se oferecer para pagar.
0: Entendi.
1: Não, mas dividir a conta também é totalmente normal, né?
0: Certo.
1: Acho que o mais importante é não transformar a conta em um teste de interesse,
0: é,
1: né?
0: Isso aí.
1: Educação ou
0: boa.
1: Gênero. Se houver dúvida, uma frase simples resolve. Queremos dividir ou prefere que eu pague? É isso aí.
0: Isso.
1: Tá na clube? Tá bom demais.
0: Obrigado, viu, Ricardo Cardoso, pela participação, sempre participando com áudios bons aqui pra gente. Grava o seu áudio também sobre a perguntinha. No primeiro encontro, quem é que tem que pagar a conta? O homem, a mulher, os dois? 0800-342-1055. Daqui a pouco, a Clube convida você. Duas vagas para o encontro marcado Clube com Zé Neto e Cristiano. Chegando, Boys to Men, no som da Clube.

0: Essa é a Clube e Sandy Júnior. As quatro estações aqui no Por Amor da Sua Clube. Essa é a música de infância, né, gente? Muito boa essa música aí. Muita gente curtiu essa música quando tinha lá seus 15, 16 anos, 18 e por aí vai, né? Continue você participando aqui junto com a gente, escrevendo no WhatsApp Clube também o tempo todo. Sobre a perguntinha, o Vinte Clube chegando para responder. Bom dia, responde aí, vai.
1: Respondendo a enquete de hoje. No primeiro encontro, o ideal seria o homem pagar. Não que seja uma obrigação.
0: Certo.
1: Mas o primeiro encontro seria dele a conta.
0: O homem, né?
1: E conforme vão se conhecendo, não vejo problema nenhum em dividir.
0: Verdade. Verdade.
1: Que a Cleide fala de Águas Lindas de Goiás.
0: Boa.
1: Me coloca nas promoções.
0: Obrigado, Cleide. Bom dia pra você. Valeu pela audiência e participação. Bom dia aqui pro Rogério, né? Rogério e Rony em Fortaleza, no Ceará. Valeu, trabalhando até às 7 da manhã. Rogério e Rony, bom dia pra vocês aí. Obrigado pela audiência, pela companhia. Um bom trabalho pra vocês. Rogério e Rony, valeu pela audiência. Continue participando o tempo todo aqui no Som da Clube. Prepare o capacete, que lá vem pedrada. O saudoso Jimmy Cliff. Uma das músicas mais lindas de todos os tempos. Você ouve agora na Clube. Now and Forever. Agora e para sempre. Bom dia para você. 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

0: A Clube só toca música boa pra você. Ordinary World, Duran Duran aqui no som da Clube.
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0: Duas vagas para o encontro marcado Clube com Zé Neto e Cristiano. 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Tatiane Souza Cardoso, de Planaltina de Goiás, final do fone 3441. Tati, está sendo convidada, se deu bem aqui na Clube. A qualquer momento, mais vagas aí pro encontro marcado Clube com Zé Neto e Cristiano. 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
0: Tá na Clube, tá bom demais. A Clube segue ao vivo, via satélite para todo o Brasil, nesta terça-feira, 22 de setembro de 2026, uma em um. Bom demais ter a sua participação, ter a sua companhia, começando mais um dia aqui no Som da Clube. Vamos que vamos, recordando bons tempos, ouvindo muita música boa o tempo todo aqui. Participe! Daqui a pouco tem caixa de som Aiva de presente. A diversão começa agora. Tem caixa de som Aiva, viu? De presente pra você. Já, já é o prêmio da hora. 0800-342-1055. A nossa enquete continua até as duas. Quem deve pagar aí o primeiro encontro? O homem. A maioria tá falando que é o homem. A mulher? Os dois. Tem que combinar. E aí, no primeiro encontro, quem vai pagar aí o jantar, aquela rodada? Conta aí, fique à vontade. Muita música boa nessa hora também para você ouvir e relembrar. 0800-342-1055. Já já você ouve Kid Abelha, Coldplay, Kool & The Gang, Bengals, Mariah Carey, Ahá, Rita Lee. E agora... você ouve o Take That.

0: Esse é a Clube, tocando pra você as mais lindas canções, Cherish, com The Gang, aqui no Som da Clube. Bom demais, hein? Começar mais um dia com você, é uma terça-feira maravilhosa que tá começando aqui na Clube. Tá percebendo que o tempo tá voando, tá passando muito rápido, o mês já tá quase acabando, o mês de setembro, daqui a pouco outubro, e você sempre na audiência da Clube. Sempre participando junto com a gente aqui através do 0800-342-1055. Daqui a pouco de presente, caixa de som Aiva, alta tecnologia, vai ser toda sua, viu? Boa sorte pra você, grava o seu áudio respondendo a perguntinha. Bom dia, ouvinte clube, comenta aí, vai.
1: Nos dias de hoje, isso é muito relativo, né? De quem paga a conta. Vai muito, assim, de um consenso, né?
0: Ah, é?
1: E da consciência também.
0: Isso.
1: Eu não vejo problemas da mulher pagar, ajudar a pagar a conta, entendeu? Dividir, enfim. Mas se o homem aceitar e propor pagar também, eu acho que tá tudo certo.
0: Entendi.
1: Né? Ele pagar...
0: Deixa que eu pague.
1: Com a mulher dividir, né? Porque nos dias de hoje tá assim, né? Tem
0: verdade.
1: Alguns homens que sempre pedem, né? Pra ajudar a pagar a conta.
0: Entendi.
1: Isso aconteceu uma vez comigo.
0: Já?
1: Mas hoje tá tudo normal, né? Então é bem relativo mesmo. Tá na clube, tá bom demais. Grazi de Alfenas.
0: Oi, Grazi.
1: De Minas Gerais.
0: Valeu, beijo pra você, minha amiga. Obrigado sempre participando aqui. E sempre comentando muito bem aqui as nossas enquetes também. Grava o seu áudio, tá? Fique à vontade, escreva também no WhatsApp da Clube. Bom dia pro José Antônio de Belo Horizonte. Alô, José Antônio. Valeu, hein? Quanto à enquete, ele escreveu, na opinião dele, no primeiro encontro, quem deve pagar é o homem. Obrigado, viu? José Antônio de Belo Horizonte com a gente também na audiência da Clube. Tem mais saudade, mais recordações. E agora você ouve tema de novela, Bengals, Eternal Flame.

0: Tá na clube, tá bom demais. Rita Lee, Descute, Huawei, no Por Amor da Sua Clube, que segue ao vivo via satélite para todo o Brasil. E você sempre escrevendo aqui no WhatsApp da clube com seu nome, a cidade, gravando o áudio também com seu nome, a cidade de onde você gravou. E tá começando mais um dia aqui junto com a gente no som da clube. Bom demais, hein? O presente tem pra você já já no Prêmio da Hora. 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Lindona, hein? Vai ser toda sua. Boa sorte para você que tá aí participando o tempo todo aqui através do 0800-342-1055. Bom dia para você, ouvinte clube. Quem fala?
1: Aqui é o Santos, motorista de aplicativo.
0: E aí, Santos?
1: Respondendo a enquete aí.
0: Bem-vindo. Comenta aí, vai.
1: Para ficar uma boa imagem, é sempre bom que o homem pague, né?
0: Ah, é?
1: Depois, se o casal combinar, se der tudo certo, em outras oportunidades aí, podem dividir, podem a mulher pagar, o homem
0: isso.
1: pagar. Mas o ideal é que no primeiro, que o homem pague, com uma boa impressão, né?
0: Entendi.
1: Mantendo as tradições. Tá na clube? Tá bom demais.
0: Valeu, Santos.
1: Queria concorrer aos prêmios aí, hein?
0: Já tá,
1: valeu,
0: rapaz.
1: Bom dia.
0: Bom dia pra você também, obrigado pela companhia. Bom dia pro Claudinei. Alô, Claudinei, bom dia, tá com a gente também. Valeu, Marta do Sol Nascente também tá na audiência aqui. A Vanessa do Jardim Botânico, bom dia, Vanessa, também tá na audiência da clube. Muito bom ter você aqui, o melhor ouvinte do mundo, sempre participando com a gente, sempre fazendo essa companhia agradável aqui pra clube, né? 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Você pode curtir a clube também ao vivo, clube.fm. Tiziano Ferro.

ouve mais um clássico da música internacional, Right Here Waiting, Richard Marx, aqui no Por Amor, que segue até daqui a pouquinho às duas. Já já, a madrugada viva, pra você não desgrudar da clube de jeito nenhum, continuar ouvindo muita música boa, ganhando prêmios também, daqui a pouquinho às duas, tá? Tá quase chegando a madrugada viva aqui no som da clube. Bom dia pro Edis Santos. Alô, Edis, bom dia pra você. Ele escreveu aqui: o homem tem que ter a iniciativa de pagar, principalmente no primeiro encontro. Primeira atitude é a que fica. Gostei, viu, Edis? Obrigado pela participação. Ele falou que tá ouvindo a rádio vai ouvir até as duas. Ele sai do trabalho no CIA. Edis Santos, que mora no Paranoá. Valeu pela sua participação, pela sua audiência aqui no Som da Clube, tá? Grava o seu áudio ou então pode ficar à vontade pra escrever também aqui no WhatsApp da Clube, você de todo o Brasil. Aproveita, vai no site da Clube, clube.fm, lá tem a câmera ao vivo, tem promoções também, tem um Instagram da Clube também, @clubefmbrasil, você fica sabendo de tudo, segue a Clube aí, combinado? E aqui tem um montão de presentes e muita música boa pra você, 24 horas por dia. Quer ouvir mais uma pedrada? Ó, tem aqui, viu? No vocal do saudoso Paulinho. É roupa nova que tá chegando. Linda demais. Grande recordação. Clássico da música nacional na clube.

0: Vibe, a rádio oficial da música boa. E o John Bon Jovi, Always.
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0: Na edição Aiva, quem tá ganhando é você, Daniel Ferreira Campos, que mora no Gama, final do fone 6293. Daniel Ferreira Campos, que mora no Gama, final do fone 6293, tá ganhando então a caixa de som Aiva. Se deu bem na Clube, até aqui esteve o Ramonzito. Obrigado a todo mundo que interagiu, participou. Já já o André te faz companhia aqui na Madrugada Viva da Clube.

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Você que tá aí curtindo a gente, tá no seu trabalho, você que leva a clube de carona, obrigado pelo carinho, viu? Você que tá em casa de boa, descansando, sempre é muito bom ter você por aqui. Você sabe que a gente rola aquela música especial, troca aquela ideia, bate aquele papo sobre assuntos legais, interessantes, né? Cotidiano, do dia a dia, começa o dia com informações também. E claro que a gente ama, adora te presentear. A Clube sempre tem os melhores presentes. E hoje comemora o Dia Mundial Sem Carro. É, tem gente que prefere caminhar, andar um pouquinho, né? Mas tem gente que parece que nasceu grudado no volante. Não faz nada sem carro, não faz nada a pé, né? Eu quero saber você, no seu dia a dia, você anda a pé? Você consegue sair de casa a pé, chamar a esposa aí, o maridão, os filhos e fazer alguma coisa a pé, né? Ou se é mais de 100 metros, passou da esquina de casa, já tá procurando a chave do carro. Como que é você? Você costuma andar a pé ou não sai de casa sem carro de jeito nenhum? Conta aí pra gente, grava seu áudio, manda pra clube, porque é o seguinte, ó, por falar em presente, no finalzinho da hora tem o ventilador Bondio. É aquele turbo potente, silencioso, vai fazer a diferença aí na sua casa. Tá querendo esse presente? Então faz o seguinte, responda a nossa pergunta, grava seu áudio aí e manda seu nome completo e sua cidade no 0800-342-1055. Bora começar muito bem? Chegando na clube, Cristina Perry, bom dia!

0: Clube, tá bom demais. Lobão, me chama. Pra você um ótimo dia, excelente terça-feira.
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0: Bora participar, mandar sua mensagem pra Clube. 0800-342-1055. Águas Lindas, bom dia pra Simone. Feliz Natal, nosso amigo José Luiz. Tá de volta, né, José? Grande abraço pra você, obrigado pela companhia. Passou por um probleminha de saúde, mas graças a Deus que você está bem, tá na ativa de novo. Bora participar, né, José Luiz? Grande abraço pra você, rapaz. Varginha, quem tá curtindo é o Jair, Americana, tá o Edson e a Neide no bairro Monte Verde, ouvindo, curtindo a Clube todos os dias, né, Edson? Abração pra você, pra sua esposa, obrigado pelo carinho, tá? E você, onde está ouvindo a Clube, já aproveita também, manda sua mensagem pra gente. Hoje comemora o Dia Mundial Sem Carro e eu quero saber se você é daqueles que consegue fazer alguma coisa a pé, né? Tem gente que não consegue, meu. Não vai nem na padaria a pé, nem na esquina de casa. Passou 100 metros, já tá ali, ó, procurando a chave do carro. E você, consegue fazer alguma coisa a pé ainda? Ou tudo que você faz, ou é de carro, ou é de moto? Conta aí pra gente, grava seu áudio, manda pra Clube. Ô, Newton, e no seu caso aí, rapaz?
2: Meu amigão, fiquei 2 semanas sem carro. Meu carro quebrou, não vou te falar, não é bom não, não é bom não. Andar a pé não é bom.
0: Não é fácil.
2: Os ônibus demoram demais.
0: Aí, ó.
2: Beleza, meu amigão? Tá na Clube, tá bom demais.
0: Ô, Newton, valeu. Obrigado pela companhia, pela mensagem. Chegando, Ferg, Big Girls Don't Cry. Bom dia pra você.

0: YouTube, tá bom demais, Capital Inicial, primeiros erros para você, um ótimo dia, ouvindo a Clube, começando essa terça-feira, vamos falar de Mega Sena? Pois é, gente, a Mega Sena pode pagar um prêmio de 32 milhões para os apostadores que acertarem as 6 dezenas. O sorteio acontece hoje, às 9 da noite. No concurso do último domingo, nenhuma aposta acertou a faixa principal e o valor acumulou. A aposta mínima para a Mega custa R$6 e pode ser realizada também pela internet até às 8 da noite. Para você que vai jogar, vai fazer aquela fezinha, boa sorte, tá bom? Outras informações também no site da Clube, clube.fm.
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0: Você participa, manda sua mensagem para Clube. Daqui a pouquinho tem o ventilador Mondial. É aquele silencioso, potente. É bom demais, né? Facilita a vida. E aí, você tá querendo? Então manda sua mensagem. Eu quero saber de você o seguinte: você anda a pé? Você consegue fazer as coisas a pé nos dias de hoje, né? Ir numa padaria, de repente no supermercado, ali pertinho da sua casa, ou você é daqueles que não vai nem até a esquina, né? Sem tirar o carro da garagem. Tem gente que não consegue andar mais a pé. É o seu caso ou não? Conta aí pra gente, manda sua mensagem. Tô esperando você por aqui. Braslândia, bom dia pra Verônica, pro Muriel, também pro Samuel, Recanto das Emas, a Lidiane, a Ingrid e o Sérgio. São Sebastião, bom dia pra Sirlei. Em São Paulo, quem tá ouvindo, curtindo, trabalhando lá no Açaí Atacadista, tá o nosso amigo Ederson. Fala, Ederson, abração pra você, bom trabalho, viu? Obrigado pela companhia, valeu pela mensagem. E no seu caso aí, Jair?
2: Então, o meu pensamento é o seguinte, cara, essa vida aí é complicada. Tá muito andando de carro, pra lá e pra cá,
0: então, né?
2: Vida sedentária, não é legal. Então,
0: não é bom.
2: Se eu puder andar a pé, eu faço minha caminhada.
0: Oh, que legal.
2: Até porque saúde em primeiro lugar.
0: Tá vendo?
2: Pra Clube, tá bom demais. Tô aceso aqui, hein? Vamos nessa.
0: Valeu. Grande abraço pra você, Jair. E você, sem carro, você faz alguma coisa ou você não faz nada? Conta aí pra gente, manda sua mensagem pra Clube. Bora de música boa, chegando Elton John. Empty Garden, bom dia.

0: YouTube, tá bom demais. A rádio oficial da música boa. Super Red. If you don't know, me by now. Relembrando esse grande clássico aqui na Clube. É bom demais ouvir música boa, né? E sempre é muito bom ter você por aqui também.
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0: Olha, já tem presente pra você. Tem aquele ventilador Mondial potente e silencioso. Vai te ajudar aí nos dias quentes, hein? Tá querendo? Então manda sua mensagem pra Clube 0800-342-1055. São Sebastião, bom dia pra Lara, pra Sara, pro Vinícius, Varginha, tá a Lívia, a Sandra e também o Wesley. E você? Tá ouvindo a Clube onde? Já aproveita pra mandar sua mensagem pra gente também. Eu quero saber se você é daquelas pessoas que ainda anda a pé, né? Você consegue andar a pé, fazer alguma coisa a pé aí, perto da sua casa, né? Vai na padaria, no supermercado, na feira, a pé. Ou você não consegue nem ir até a esquina, né? Sem tirar o carro da garagem. Tem gente que não tem jeito. Vai comprar um pãozinho na esquina, já vai de carro. É o seu caso ou não? Grava seu áudio, manda pra Clube. Tô esperando você por aqui. 0800-342-1055. Hoje comemora o Dia Mundial Sem Carro. Você consegue sair de casa sem carro? Ô Zezé, e no seu caso aí, menina? Conta pra gente. Bom dia, Zezé.
2: Bom dia, Clube. Bom dia, André. André, eu faço tudo que eu posso a pé. Ah, se for mais fácil ainda, mais perto, melhor ainda. Oh, agora, quando é longe, tem que tirar o carro. Mas, se eu puder, eu sempre tô andando a pé. Faz muito bem pra saúde. Tá na Clube, tá bom demais.
0: Ô, Zezé, beijo pra você. Na Clube, foi antes.

0: 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Pô, Yang, every time you go away. 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
0: Ventilador Mondial, aquele potente, silencioso. Quem tá levando esse presente incrível é a Jaqueline Brito Lopes, Braslândia. Final do telefone da Jaqueline é o 3307. Ô, Jaque, começou essa terça-feira se dando bem demais.
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1: 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Essa música fez parte da trilha sonora da novela A Dona do Pedaço.
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1: Esse som marcou gerações no filme Dirty Dancing.
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1: Esse sucesso emocionou no filme Karate Kid.
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1: Esse hit foi tema do desenho Tarzan. 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
1: Bora abrir mais uma hora juntos aqui na Clube ao Vivo para todo o Brasil. Eu sou o André, tô junto com você. E você tá fazendo o quê, hein? Conta pra gente aí, já manda sua mensagem. Tá em casa, descansando, tá no seu plantão, trabalhando, tá no rala, tá levando a Clube de carona. Manda sua mensagem sim, porque é o seguinte, no finalzinho da hora tem dois ingressos para o evento do ano. 15 anos de Zé Neto e Cristiano, vai ser o maior show da história na Arena Mané Garrincha e a Clube não vai te deixar de fora dessa, hein? Você vai curtir com acompanhante. Agora é com você, 0800-342-1055. Hoje, dia 22 de setembro, comemora o Dia Mundial Sem Carro. Gente do céu, sem carro é difícil fazer as coisas, né? É difícil, não é? Eu quero saber se você ainda anda a pé. Tem gente que não vai nem na esquina sem carro. Tem gente que não compra um pão sem carro. É o seu caso? Você anda a pé ou é daqueles que não vai nem até o varejão ali da esquina sem tirar o carro da garagem? Ah, falou em sair de casa, já tá procurando a chave do carro. Você é assim também ou não? Conta aí pra gente, grava seu áudio, manda pra Clube. Tô esperando você por aqui. Bora de música boa? Chegando, Adele, Is On Me.

0: finalizando nesse comecinho de terça-feira. Bora aproveitar, mandar sua mensagem pra gente. Tô te esperando por aqui, tá bom? Sempre é muito bom receber sua mensagem. Riacho Fundo, bom dia pra Amanda, pra Edna e pro Carlos. Núcleo Bandeirante, tá, Nayane? A Laís e também o Reinaldo. E você, onde você está? Já conta pra gente também, já. Finalzinho da hora. Par de ingressos pra você curtir Zé Neto e Cristiano. Na Arena Mané Garrincha vai ser o maior show da história. Promete, promete muito. E a Clube te coloca nessa com acompanhante, hein? É bom demais. Tá querendo? 0800-342-1055 é o nosso WhatsApp pra todo o Brasil. E você? É daquele time que anda a pé ainda, né? Faz uma coisinha ou outra ali, na caminhadinha, na canela, no corre, ou você é do time que não sai de casa sem carro de jeito nenhum, vai na esquina, vai de carro, falou em sair de casa, já tá procurando a chave do carro. Como que você é? Conta pra gente, bom dia.
1: Fala, clube, bom dia, aqui é o Santos, motorista de aplicativo.
0: Ô, Santos. Garrado
1: no volante, rádio ligado na clube.
0: Aí, ó, isso é
1: bom. Muito difícil ficar sem carro, a padaria é longe. E a gente é viciado no carrinho,
0: não,
1: né?
0: Não tem jeito,
1: dá,
0: né?
1: Dá pra ficar sem, não. Tá na clube, tá bom demais.
0: Abraço, Santos! Obrigado pela companhia, Phil Collins.

0: na Clube, o som da Zélia Duncan. Catedral, bom dia pra você, bom demais ter você aqui na Clube. Gente, o Conselho da Justiça Federal liberou 2 bilhões e 600 milhões de reais em atrasados para aposentados e pensionistas do INSS. As ações autuadas em agosto são referentes a 126 mil processos de 173 mil beneficiados. O valor é pago aos segurados do INSS que entraram com ação para revisões de aposentadorias, auxílio-doença, pensões e outros benefícios. Por isso, só quem entrou com processo na justiça tem direito a receber os atrasados. Outras informações no Instagram da Clube, @clubefmbrasil. Vai lá, segue a gente. Se você ainda não tá seguindo, tá de bobeira, né?
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0: Participa porque daqui a pouquinho vai rolar aquele presente especial, hein? Olha só, 2 ingressos para o evento do ano, 15 anos de Zé Neto e Cristiano, vai ser incrível, na Arena Mané Garrincha. A Clube te coloca nessa com acompanhante, tá querendo? Então manda aí a sua mensagem, tô esperando você por aqui, Ceilândia, bom dia pra Andréia, pra Isópolis, o nosso amigo Altair, ligado, curtindo a Clube. E você, onde você está ouvindo a gente, já aproveita pra responder nossa pergunta. Eu quero saber de você, você ainda anda a pé ou é daquelas pessoas que não vai, né? Nem até a esquina a pé, né? Falou em 100 metros, já tá procurando a chave do carro, né? Tem muita gente assim que não sabe mais o que andar a pé. É o seu caso ou não? Conta pra gente. Bom dia, quem é?
2: Breno, motorista de aplicativo.
0: Ô, Breno.
2: Moro longe de tudo.
0: Ah, então, é, rapaz.
2: Dá pra nem na padaria.
0: Aí não tem carro. Jeito.
2: Então, depende do carro pra tudo.
0: Aí, ó.
2: Bota nas promoções aí, bota no show. Quero ganhar esse ingresso.
0: Beleza, boa sorte.

0: Clube, esse clássico com a Madonna, Take It Bom. Bom demais começar o dia assim, ó, com música boa, fala sério.
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0: E na Clube sempre tem aquela especial, né, que marcou sua vida, momentos, né? Fazer aquela viagem no tempo, relembrar aquele grande amor. É bom, né? Fala sério. Grava seu áudio, manda pra Clube. Nós estamos falando a respeito de andar a pé, né? Hoje em dia é meio incomum, né? A pessoa que tem carro andar a pé. Eu quero saber se você anda a pé ou é daqueles que não vai nem na esquina sem tirar o carro da garagem. Como que você é? Conta pra gente, grava seu áudio, manda pra Clube. Daqui a pouquinho, par de ingressos pra você curtir Zé Neto e Cristiano na Arena Mané Garrincha, 15 anos. Esse é o maior show da história, hein? Com certeza. E a Clube não deixa você de fora, tá bom? Jardim Botânico, bom dia pra Andréia, pra Regina e também pro Cícero, Belo Horizonte. Oi, Kelly, bom dia. Lá com ela, tomando aquele cafezinho. Da Tássia e também o Bruno. E você, onde você está ouvindo a Clube, já aproveita também, manda sua mensagem pra gente. Ô, Patrícia, no seu caso aí.
2: Eu sou daquelas pessoas das antigas, ando a pé até hoje, ando de ônibus, carro é raramente, tudo que eu vou fazer mesmo é a pé, é cansativo, mas é desse jeito mesmo. Aqui é Clube, tá na Clube, tá bom demais.
0: Valeu, Paty, beijo pra você, vai com Deus.

0: Cia Clube, a rádio oficial da música boa. Michael Bublé, Home, chegou a hora de faturar presente. 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
0: São dois ingressos para o evento do ano, 15 anos de Zeneto e Cristiano na Arena Mané Garrincha. Quem tá levando esse par de ingressos é a Magda da Silva Gomes, Ceilândia. Final do telefone da Magda Sortuda é o 8786. Ô Magda, se deu muito bem, hein? Parabéns.
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uma hora nessa terça-feira, dia 22 de setembro. Por aqui, André, junto com você, feliz da vida na Clube, ao vivo para todo o Brasil. E você tá levantando agora, se preparando para mais um dia. Você que tá aí no seu plantão, trabalhando, ouvindo a Clube, levando a gente de carona, seja muito bem-vindo por aqui. Hoje é dia mundial de ficar sem carro, né? Olha só que bacana, imagina só, dia mundial sem carro. A gente usa o carro para tudo, né? Não tem jeito. E o brasileiro, ele é apaixonado por carro, não tem jeito. E hoje nós estamos por aqui batendo um papo e falando a respeito de andar a pé, né? Tem gente que não sabe mais o que é andar a pé. Eu quero saber de você que tem carro aí, se você consegue andar a pé. Ou se você é daqueles que deu mais de 100 metros, já tá procurando a chave do carro, chamando o Uber, né? Vai buscar o pão na padaria, vai de carro. Vai na esquina, vai de carro. Como que funciona isso com você? Você anda a pé ou é daqueles que não vai nem à esquina sem tirar o carro da garagem? Conta pra gente, grava seu áudio, manda pra Clube. 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Então manda sua mensagem pra gente, responda a nossa pergunta, cruze os dedos e boa sorte, presentão da Clube no final da hora. E pra gente começar muito bem essa hora, Boy George, Everything I Own, recordando, matando saudades e começando muito bem o nosso dia. Uma ótima terça para você.

0: ouve, tá bom demais. A rádio oficial da música boa. Bruno Marrone, pode ir embora.
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0: Não vai embora não. Manda sua mensagem pra clube 0800-342-1055. Barretos, tal Paulo Contelli ouvindo, curtindo a clube. Bom Despacho, Júlio. Três Corações, Edmilson. Riacho Fundo, bom dia pra Karen. Ceilândia, o Franklin, obrigado pela companhia. Parkway, tá Elisete. E você, onde você está ouvindo a clube, já manda sua mensagem pra gente também. Lisboa, tá o Bruno Pezão. Ó, daqui a pouquinho tem Air Fryer Mondial, Air Family 4 litros. Olha que presente top, hein? Bacana demais. Quer um Air Fryer novinho aí na sua cozinha? Então manda sua mensagem, tá bom? Eu quero saber de você o seguinte: você anda a pé ou é daqueles que não vai nem até a esquina sem tirar o carro da garagem? Tem gente que não consegue, né? Não anda a pé de jeito nenhum. É o seu caso ou não? Conta aí pra gente. Bom dia.
2: Bom dia, meu amigo André, que é Verão de Portugal.
0: Ô, Verão.
2: André, eu trabalho o dia inteiro dirigindo.
0: Eita.
2: Eu andei quase 400 quilômetros por dia. Então, quando eu posso, eu deixo o carro em casa, porque eu não gosto de dirigir.
0: Aí, ó.
2: Só dirijo por ser obrigado. Tá, mas bom. Eu gosto de andar bastante a pé. Tá bom, meu amigo André? Tá na clube, tá bom demais.

0: Clube, tá bom demais. Zezé de Camargo e Luciano, chega! Pra você um ótimo dia, excelente terça-feira, bom demais. Tem você aqui na Clube, você começa o dia assim, ó, com música boa, com presentes, com informações. Gente, o preço do feijão carioca pode chegar próximo aos R$12 o quilo em algumas regiões em fevereiro de 2027. A estimativa considera o cenário atual do mercado e a projeção do Instituto Brasileiro do Feijão. O valor pode atingir patamar recorde no varejo, caso a oferta não consiga recompor os estoques. O mercado atravessa setembro com preços elevados no campo e estoques reduzidos. Outras informações no site da Clube, clube.fm.
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0: Um ótimo dia pra você, acordando com a Clube. Seja muito bem-vindo, tá preparando aquele cafezinho gostoso, bom demais, né? Estrutural, bom dia pra Ellen, pra Denise, também pro Rubens, Arniqueira, a Fernanda tá ligadinha, a Suzana e também o Douglas. Em Varginha, o Niltinho, taxista da rodoviária. Fala, Niltinho, grande abraço pra você, obrigado pela companhia. E você, onde você está acordando e ouvindo a Clube? Já já tem Air Fryer, presentão da Clube. É a Mondial Family 4 litros, gente, que da hora, hein? Hã? Vai ajudar bastante aí na cozinha, facilitar sua vida. Manda sua mensagem, bom dia!
2: Bom dia, meu amigo André, que quem fala é o Zé do Milho. Ô, André, apesar de ter carro, trabalho dirigindo, mas nos meus momentos de lazer aí, eu prefiro fazer tudo a pé, André.
0: Ah, é,
2: mais
0: rapaz?
2: Prazeroso, sabe? Você encontra com um amigo, encontra com outro, vai conversando, e aí você nem vê o tanto que você tem que camelar. Então, prefiro muitas vezes andar a pé, André, beleza? André, mandar um abraço pro meu amigo Valdinei, lá em Varginha. Beleza, André? Tá na Clube? Tá bom demais. Forte abraço, André!

0: Da Clube, tá bom demais. A rádio oficial da música boa, Victor Léo, Fada, pra você um bom dia.
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0: Acordando com a Clube, estamos falando de carro, andar a pé. Hoje é o Dia Mundial Sem Carro e eu quero saber se você ainda anda a pé. Geralmente quem tem carro não gosta de andar a pé, né? Você anda a pé ou é daqueles que não vai nem até a esquina sem tirar o carro da garagem? Tem gente que falou em sair de casa, já vai procurando a chave do carro. É o seu caso? Conta aí pra gente, grava seu áudio, daqui a pouquinho tem presente, hein? E olha que presente, Air Fryer Mondial, é a Family. Bacana, é grande, vai te ajudar na cozinha, bom demais. E aí, você quer esse presente? Então corre, manda sua mensagem que dá tempo, tá bom? Planaltina, bom dia pra Regina, Marcela, Carla, Divino, tá o Rodrigo, o Matheus, a Camila também tá ligadinha, São Sebastião, a Leidiane. E você tá levantando agora, já preparando aquele cafezinho, aquele mate, né? Aquele cappuccino, gente, que delícia. É muito bom, muito bom. Bom dia, Franklin.
2: Bom dia, Andrezão. Bom dia, Família Clube. Meu amigo André, tem que andar um pouquinho a pé, viu?
0: Tem, né?
2: Não pode ser completamente 100% sedentarismo,
0: aí,
2: viu,
0: ó,
2: Andrezão?
0: Tá
2: tem
0: vendo?
2: Que fazer um exercício. Gasolina também tá muito cara também, hein? Tem que andar a pé sim, André.
0: De
2: consigo
0: economiza.
2: Sim fazer, andar a pé, resolver algumas coisas também sem o carro, viu? Tem que ser assim, André. Tá na Clube, tá bom demais? Aqui é Clube...

0: Semana Clube tá bom demais. Eros Ramazzotti, Costa La Vita. Chegou a hora de faturar presente da Bem na Clube. 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
0: Air Fryer Mondial Family 4 litros, potente 1500 watts pra família toda. Watts pra família toda. É bem bacana, é bom demais, vai ajudar do café da manhã até o jantar, né? Quem tá levando esse super presente da Clube é o Anderson de Souza Cardoso, Candangolândia. Final do telefone do Anderson é o 9360. Ô Anderson, se deu bem demais, rapaz.
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11: O frio aparece.
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0: terça-feira, bom demais começar essa terça junto com você, dia 22 de setembro. Hoje comemora o Dia Mundial Sem Carro. Seja muito bem-vindo aqui na Clube. Eu sou o André, sigo junto com você. E aqui você começa o seu dia muito bem, sempre com música boa, com presentes, com informações e com você participando também através do 0800 342 1055.
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0: E por falar em Dia Mundial

mundo a pé ou é daqueles que não vai nem até a esquina ali sem tirar o carro da garagem? Conta pra gente, grava seu áudio, manda pra clube no 0800-342-1055. Claro que tem presente. Finalzinho da hora, tem aquele kit super frango e boa, delicioso. Ajuda naquele churrasquinho, ajuda no lanche da criançada também. Esse presente pode ser seu, tá bom? Então manda sua mensagem. Viagem no tempo é com a gente. 1993 e a gente relembra Air Supply. 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

0: Clube tá bom demais. A rádio oficial da música boa, Backstreet Boys, As Long As Dormi. 5:16, bom dia pra você.
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0: Vamos dar um giro com a previsão do tempo. Blumenau, Santa Catarina. Terça-feira segue bem fechada e nublada, com chance de chuva fraca e isolada a qualquer hora. A temperatura caiu bastante, hein? A máxima não passa dos 21 graus e frio vai apertar a noite, viu? À noite a coisa vai ficar mais geladinha em Blumenau. Colíder, Mato Grosso. Para quem está no norte de Mato Grosso, o calor continua intenso, não há previsão de chuva, a temperatura dispara. E não há previsão de chuva de jeito nenhum, viu? E a máxima pode chegar aos 41 graus à tarde. Alerta total com ar seco, umidade mínima atinge níveis críticos, despencando para os 22%. Então é importante se hidratar, tá bom? Brasília, na capital federal, o dia será de sol entre algumas nuvens e sem chuva. O calor continua firme, com os termômetros registrando máxima de 33 graus. O grande destaque continua sendo o tempo seco. O IMET mantém um alerta para a umidade relativa do ar, que atinge a mínima de 20%. Nas horas mais quentes do dia, é bom evitar fazer exercício físico, né, sobre o sol forte. Neste momento em Brasília, marcando 21 graus. E para você que está aí levantando agora, ouvindo, curtindo a clube, já aproveita para você mandar sua mensagem para a gente também. Finalzinho da hora, tem aquele kit super frango e boa, que é sensacional, né? E coisa boa! Aquele churrasquinho no fim de semana, ele ajuda. No lanche da criançada, ajuda também. E eu quero saber de você se você anda a pé ou é daqueles que não vai nem na esquina, nem na padaria, né? Sem o carro, tá sempre com o carro ali, junto, né? Sai de casa, já pega a chave do carro e vamos nessa. Tem gente que não anda a pé de jeito nenhum. É o seu caso ou não? Continua aí, conta aí pra gente. Bom dia!
2: Bom dia a todos, bom dia André, Valdinei. Ô,
0: Valdinei.
2: Então, eu sou meio preguiçoso.
0: Eita, rapaz!
2: É mais no carro, mas assim, do ano passado pra cá, eu tenho andado mais.
0: Entendi.
2: Tá certo, às vezes vou na padaria, vou a pé, tô pedalando, tá bom? Tá na clube, tá bom demais.
0: Às vezes precisa dar um pouquinho a pé, né? E você consegue? Conta pra gente.

0: Na clube tá bom demais, Bruno Mars. When I Was Your Man. Pra você um ótimo dia ouvindo, curtindo a clube. 5h25, Ceilândia. Bom dia pra Érica, pra Clara, pro João Vitor. 26 de setembro, tá Thaís, a Viviane e também o Frederico. Sobradinho, bom dia pra Luane, pra Bárbara e pro Fábio Jaboticabal. Oi, Michele, bom dia pra você, pra Bruna e também pro Iago. E você, tá acordando onde? Conta pra gente, um ótimo dia, boa terça.
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participa, manda sua mensagem 0800-342-1055. Finalzinho da hora, tem o kit Super Frango e Boa, presente da Clube. E agora tem Leonardo, pega eu e leva pra você. Bom dia.

0: Clube, tá bom demais. A rádio oficial da música boa, né, Dilema? Pra você um ótimo dia. 5h43, vamos falar da Mega Sena, né?
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0: Pois é, hoje tem sorteio da Mega Sena, meu amigo. E pode pagar um prêmio de 32 milhões para as apostas que acertarem as 6 dezenas. O sorteio acontece hoje às 9 da noite. No concurso do último domingo, nenhuma aposta acertou a faixa principal e o valor acumulou. A aposta mínima para a Mega custa R$6 e pode ser realizada também pela internet até às 8 da noite. Outras informações também no site da Clube, clube.fm. Você aproveita para mandar sua mensagem, que daqui a pouquinho tem aquele kit super frango e boa, que é delicioso. Você sabe que é bom, né? Valparaíso, quem tá ligado curtindo é o Aldo. O Washington também tá ligado, curtindo a gente por lá. O Deus Ivan e Luziânia. Poço Fundo tá Raquel. São Paulo, Zona Norte, a Maria Peronde, Indaial, Alaís, Rio Preto, Benê, Pinda, tá Cris. E você, tá acordando onde com a Clube? Já aproveita, manda sua mensagem pra gente também. Hoje é o Dia Mundial Sem Carro e eu quero saber se você costuma andar a pé, né? Ou é daquelas pessoas que não vai nem até a esquina, nem na padaria, né? Sem tirar o carro da garagem. Tem gente que falou em sair de casa, já pega a chave do carro, não anda a pé de jeito nenhum. E você, Raquel, conta aí pra gente, bom dia.
2: Bom dia, André, aqui é a Raquel. André, se for pra andar pertinho, eu vou a pé. Mais distante, não.
0: Não vai.
2: Ô, preguiça de caminhar. Melhor ir de carro, né? Tá na Clube, tá bom demais. Beijos.
0: Ô, Raquel, beijo pra você. Um ótimo dia na Clube, Jorge e Matheus, pra quem entender. O que...

0: tá bom demais. Cindy Lauper, Time After Time. Pra você, um ótimo dia. Bom demais ter você aqui na Clube. Chegou aquela hora de faturar presente, né?
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0: A Clube ama, adora te presentear. E agora tá saindo o kit Super Frango e Boa, que é delicioso. Todo mundo querendo. Ajuda no churrasquinho do fim de semana. No lanche da criançada. Quem está se dando bem demais é o João Paulo Alves Barreto, Ceilândia Norte. Final do telefone do João Paulo é o 2299. Ô, João, sortudão, parabéns. A gente volta a se falar amanhã. Super beijo pra você e até lá. Valeu.
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0: bom demais, hein? Bom dia, muito bom dia pra você, ouvinte da 104.5, a rádio oficial da música boa, hein? A gente tá chegando nessa terça-feira, dia 22 de setembro de 2026, hoje que é dia da banana, eita nóis. Tem um outro dia hoje aqui também que eu vou pensar se dá pra
1: lá, viu? Lá ele, Vinho, lá ele.
0: Hoje também
1: lá
0: que é
1: ele.
0: Dia da juventude, dia do contador, dia do soldador. E hoje também que é dia da amante. Ai, ai, ai. Hoje também é dia de muita música boa, hein? 049-3361-3150 é o nosso WhatsApp. Você vai participando com a gente. Pode mandar sua mensagem de texto, mas de preferência...
2: manda áudio no tele, manda áudio.
0: Manda áudio pra gente aí, vai nessa manhã de terça-feira, quero ouvir sua voz de sono. Eu sou o Vinão e a gente vai junto até as 8 da matina, hein? É, rapaz, até as 8 horas da matina a gente vai juntinho aqui na sua clube. Hoje valendo pra você, sabe o quê? Presta atenção. R$100 em combustível. Tá bom ou você quer mais? Tá bom, acho, né? Cenzão em combustível pra você, apresentando os postos Gali, é, e da sua clube. Então chama na alta, manda aí mensagem no 049-3361-3150 e daqui a pouco eu vou trazer inclusive a nossa enquete desta manhã de terça-feira. Agora a gente vai pro nosso plantão da clube rapidinho, hein? Plantão da clube! Bom, desde o finalzinho da tarde de ontem, início da tarde, na verdade, a gente tem as informações de que um helicóptero teria desaparecido na região de Urubici. Estaria indo para São Joaquim, né? É, em Santa Catarina aqui. Neste helicóptero estariam Bruno Avelar, um empresário catarinense, e também Rick, cantor da dupla Rick e Renner. A aeronave saiu de Porto Belo e não chegou ao destino previsto. É, a intenção deles era ir fazer um almoço, inclusive. As buscas, elas estão direcionadas para um último ponto de localização do celular do Rick. As informações são de que por volta das 7h19, das 19h19 da noite, este telefone teria tentado fazer uma ligação. Então as buscas agora estão nessa região da onde teria partido o sinal desse celular. Ontem começou ainda as buscas em um determinado local onde teria desaparecido o helicóptero, mas, porém, entretanto, todavia, nada foi encontrado, nenhum destroço, nada. Então, o que a gente torce para que aconteça e que, se Deus quiser, vai acontecer, é que o piloto tenha preferido voar manualmente, né, sem os instrumentos. E que tenha feito um pouso de emergência aí, todo mundo esteja bem aí, é o nosso desejo, né? E não tinha como começar diferente, a gente vai começar com o Rick Renner e uma música especial também, né, nessa manhã de terça-feira. Não perca a tua fé, tá na clube, tá bom demais, 6h04, bom dia, uma ótima terça pra gente.
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0: Nome, a Rádio Oficial da Música Boa, 6 e 8. Bom dia!
1: Bom dia, clube!
0: 049-3361-3150 é o nosso WhatsApp. Tô esperando a tua mensagem, hein? Tua mensagem de texto, o seu áudio, até porque tem 100 reais pra você em combustível, apresentando os postos Gali da sua clube! Zezé de Camargo e Luciano, doa vida por um beijo.

0: Tá na clube, tá bom demais a rádio oficial da música boa, hein? Vamos fazer o seguinte, produção. Vamos pro nosso zap, pai. Bora! Bora lá pro nosso WhatsApp, até porque tem R$100 em combustível pra você dos Postos Gale, hein? 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Então chama na alta, manda mensagem de texto ou manda o seu áudio de preferência, hein?
1: Manda áudio, não sei ler, manda áudio.
0: Tá lembrando que quem manda áudio aí duplica a chance de ganhar os prêmios, viu?
1: É o quê? É feriado hoje,
0: hein? É, hoje é terça.
1: Já passei em 3 bodegas, tudo fechado? Mas senhor de Deus, o que que deu, será?
0: Acontece, né, Biazada? Acontece, né, Biazada?
1: Atrapalhar mais um pouquinho ainda, depois, bodega.
0: Ah, hoje tem acampamento Farroupilha de noivo, né? Crendios, pai, vamos estar lá online, pai. WhatsApp Clube! Ó, deixa eu registrar um abraço pro Ziles, tá aqui, fenômeno, aquele abraço. Vinão, tava na hora de voltar a trabalhar, né? Ô, Cleimar, até o dia 3, pai. Até o dia 3 estamos online. Aí a Ana já pegou umas férias.
2: Que pancada!
0: É, nós vamos estar online. Fala aí, fenômeno!
3: Bom dia, Vinão!
0: Bom dia!
3: Ô, Vinão, antigamente tu era menino da porteira. Tu continua ainda ou agora é só Vinão?
0: Não.
3: Tira essa dúvida pra nós aí.
0: Agora Vinão.
3: A gente coloca no sorteio. É o Marques, motorista de aplicativo, ligadaço. Ô, Vinão, e você agora tá trabalhando 24 horas por dia, tá?
0: Mais ou menos.
3: Toda hora que eu ligo a rádio, você tá no ar, Vinão? Um abraço.
0: É mais ou menos. Tamo aí, pai, tamo... Ó, Jerônimo, ó. Tamo online, meu.

0: querido.
1: Chapecoense.
0: A Aninha tá de férias até o dia 3, né? Então nós vamos estar aí online. É das 6 às 8 da manhã por até quantos dias? 2 semanas, produção? 2 semanas. Bom demais. No caso, a Ana volta dia 5, né? Daí vai ser na segunda-feira. Dia 2 é numa sexta-feira. Chama na alta. Vamos fazer o seguinte. Nossa enquete de hoje pra você participar vai ser sobre a vida, tá? Quero saber de você, com toda a sua experiência, o que você nunca deve emprestar pra alguém? O que não se empresta? O que é seu que não se empresta, que não se pode emprestar? Que não tem como emprestar? Vai, conta aí pra gente. Não tem como você emprestar o seu carro. Não tem como você emprestar a tua casa. Não tem como emprestar dinheiro. Então conta aí pra gente. O que você acha que não tem como? Que você nunca deve emprestar pra ninguém? É, rapaz, você respondendo essa nossa enquete nessa terça-feira, você concorre a R$100 em combustível, presentão da sua clube e dos postos Galho. Feito, Brick, então chama na alta, manda sua mensagem de texto pra gente, mas de preferência...
2: Manda áudio, não sei ler, manda áudio.
0: Manda áudio aí que duplica suas chances de ganhar, hein? Então fala aí pra nós, Nery. O que você nunca deve emprestar pra ninguém, hein? Com toda a sua experiência de vida aí, conta pra gente.

0: Sua rádio do coração, choram as rosas, Bruno e Marrone na sua programação. Ó, a gente quer saber o seguinte, hein? O que você nunca deve emprestar pra ninguém? É o carro, é a moto, é o celular, é dinheiro, valendo 100 reais em combustível pra você dos postos Galha aqui na sua clube.
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3: O negócio é o seguinte, hein? A gente quer saber o que você nunca deve emprestar pra ninguém. Com a sua experiência de vida, você pensa aí e você responde pra gente, tá? E aí, o que você nunca deve emprestar pra ninguém? É carro, é dinheiro, é moto, é celular... Enfim, pensa aí, fala pra gente. Você tá concorrendo a R$100 em combustível, rapaz. É, R$100 em combustível, você vai ganhar um vale. É só ir lá abastecer a caranga, viu? Bora, participa aí. 049-3361-3150 é o nosso WhatsApp, vamos!
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0: emprestar pra ninguém, cara. Não, não adianta, não tem como. Não vai dar. Me empresta, não sei o que. Não tem como. Conta pra gente aí, você concorre a R$100 em combustível presentão aqui da Saclube nessa manhã de terça-feira. Quase falei quinta, mas daí eu tô ficando louco mesmo, né? Nossa.
1: Isso aí já é uma farta de absurdo, uma coisa dessa.
0: É o que eu digo, é o que...
1: Já se viu isso, né?
2: Eita, futaio!
0: É o que eu digo, cara. Vamos lá, vamos ver o que o povo tá falando aqui, até porque a voz do povo é a voz de Deus. Jerônimo! Jerônimo me perguntou antes ali se eu... Disse que eu era o menino da porteira uma vez, né? A gente sempre vai ser, né? Jerônimo, fenômeno!
3: Bom dia, Vinão.
0: Bom dia, Carlos.
3: Eu acho que não se deve emprestar... Eu tenho coleção de disco de vinil, né?
0: Disco
3: só uns
0: de
3: 400,
0: vinil.
3: 500 discos.
0: Ô, louco.
3: E o que eu não emprestaria é disco. E a última vez que emprestei, não me devolveram mais.
0: Ah,
3: então,
0: é?
3: Isso não empresto mais. Nem que reze na frente. E que nem dizer, tem uma outra coisa também, né? Que os antigos diziam, né? Caro, mulher e revólver, isso também não se empresta.
0: É o que eu digo.
3: Entende? Me coloca no sorteio da combustível Posto Galo aí, Carlos de Cristo Rei.
0: Valeu, meu querido, tamo junto, fenômeno, Vinão. Em busca das 48 horas, manda pra cá essa gasolina aí pra nós, fenômeno. Recuperar o prejuízo dos caloteiros, não. Só a partir do momento que você postar lá, o Cleymar. Tô esperando, meu. Fiquei ontem o dia inteiro esperando a publicaçãozinha, nada.
4: Opa, bom dia, aqui é o Neno.
0: Ô, Neno!
4: Sobre isso aí de que não deve emprestar pra ninguém é dinheiro. Você emprestou dinheiro,
0: já
4: perdeu.
0: É.
4: Se tu emprestou dinheiro pra um parente, pra um primo, pra um amigo, perdeu o dinheiro e perdeu o amigo.
0: É.
4: Passa na rua, lá do outro lado da rua. Se tu for cobrar, perdeu a amizade. Se tu manda um bom dia, não responde. E isso que nem um bom dia não manda pra gente mais.
0: É.
4: Então, ó. O dinheiro. O carro ainda vai, mas o dinheiro, se tu emprestou, não
0: já
4: importa
0: era.
4: Se for parente, estranho, de 100 pessoas aí você vai tirar aí 10, 5 pessoas que vão te devolver certo. O resto, já pega e já dá de uma vez, porque se tu emprestou, tu não recebe mais e ainda você perde a amizade, perde o amigo e ainda é capaz ainda de arrumar umas encrencas ainda por aí.
0: É.
4: Que o Neno aqui, um abraço e bom dia a todos aí.
0: Valeu, Neno, tamo junto. 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

Ó, responde pra gente aí, vai, com toda a tua experiência. O que que você nunca deve emprestar pra ninguém, hein? É o carro, é a moto, é o celular, é dinheiro. Valendo 100 reais em combustível pra você, presentão dos postos Gali, tá bom? A gente vai pro intervalo, na volta tem propaganda eleitoral obrigatória. Horário eleitoral obrigatório, no caso. E daí na volta a gente volta pro WhatsApp. E aí a gente vai pro sorteio, então. Feito, Brick. 049-3361-3150 é o nosso WhatsApp. Não sai daí, pai, porque aonde você for, você vai ter que escutar a mesma coisa. Então fica aí na clube com nós, vai.

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0: porque você sabe que ou não vai voltar, ou não vai pra cá, enfim. Conta aí pra gente se você tá concorrendo a 100 conto em combustível. Vamos ver o que, que o povo tá falando por aqui, ó.
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0: Calma. Calma. Aí, ó. Voltamos na verga. Vai, bom dia, Vinão. Quero ganhar o Vale Combustível, tô precisando muito. Beijão aí, Deus abençoe a nossa semana. Mandou aqui a Kathleen Bortese. Valeu, Kathleen. Quem mais tá chegando junto com a gente? Alô, Jussara, bom dia.
2: Bom dia, Vinão.
0: Bom?
2: Que não pode se emprestar é carro, né?
0: Carro.
2: Jamais, jamais. Cada um tem que ser o teu. Quem não tem, agora tá. Facilitou a vida aí, um Uber, né?
0: Chama.
2: Me coloca nesse sorteio aí, Vini.
0: Tá concorrendo, viu? Tá concorrendo. Abração pra Sofia também, pessoal da La Corte Advocacia aí, ó, aquele abraço, mandou mensagem pra nós. Bem, mas quando eu tô indo trabalhar, agora tem que ficar escutando isso aí. Fazer o quê? Não tem o que fazer, viu? Até o dia... Quando que é o segundo turno, cara? Primeiro turno é dia 4, né? Segundo turno é dia 25, é isso, né? É, então até o dia 23... Nós vamos ter que ficar escutando, viu? Ô, Sofia, não vai ter o que fazer. Até o dia 23, no mínimo. E não adianta reclamar também que não vai mudar nada. Ai, ai, ai. Bom dia, Vinão. Pela minha experiência, eu não empresto dinheiro. Não empresto dinheiro mais não, viu? Me coloca no sorteio e mandou a Lizy do EFAP. Valeu, Lizy. Aquele abraço. Bom dia, Vinão, bom dia, Clube. Sobre a enquete, eu não empresto o carro. Quero participar do sorteio do Vale Combustível. Tá concorrendo, viu? Cenzão. Cenzão em combustível. Você que tá chegando agora, você que tá passando no seu dial aí no 104.5, chama na alta 049-3361-3150 no nosso WhatsApp.
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0: Manda áudio aí que dobra a tua chance de ganhar, tá? Isso já foi comprovado e a fonte é da minha cabeça. Bom dia, Vinão. Quero muito participar do sorteio dessa manhã aí. Ai, essa não mandou um nome pra nós aqui, daí não adianta ver. A Marley, valeu, Marley. Bom dia, aqui é o Márcio Rodrigo. Me coloca no sorteio aí dos 100 conto. Tá na clube, tá bom demais, Vinão. Júlio Porcá, me coloca no sorteio da gasosa. Quem mais por aqui? Não dá pra emprestar o nome, viu? Não, é só dor de cabeça. Me põe no sorteio aí, valeu. É a Bruna. Gabriela, valeu, Bruna. Mas essa aí foi gigante, viu? Não dá pra emprestar o nome. É verdade. Bom dia, Vini. Eu nunca empresto cartão de crédito. Me coloca no sorteio, mandou a Rosilei. Outra coisa também, se os caras sozinhos não conseguem se controlar aí com o cartão, imagine emprestando pros outros, cara. Mas tá louco. É, Vinão, me coloca no sorteio do Vale Combustível, quase fim do mês, tá feia a situação, Viviane Toninho do São Lucas, valeu, Felipe, alô Felipe, meu filho, Felipe de Vargas, tamo junto, professor. Vinão, não se empresta carro, revólver e mulher, isso aí não se empresta. Valeu, Felipe, bom dia, Vinão, me coloca no sorteio do combustível, Alvomar Alves da Silva, meu querido. Vinão, bom dia, tamo na audiência aí, viu? É, o tanque do meu carro já tá gritando só no cheiro, mandou a Renata. Valeu, Renata! Fala aí, ô Pedro Chikovski!
4: Sei na rádio, né?
0: Hã?
4: Me coloca no sorteio do... Sei na rádio, né?
0: É.
4: Me coloca no sorteio do combustível, meu irmão. Um abraço.
0: Tá valendo, pai. Bom dia, Vinão. Aqui é Cris Soares. Bora, bora que terçou. Vamos dale. Vamos dale pra não tomar, lê.
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0: Alô, Bruna. Me coloca no sorteio. Tá concorrendo, Vinão. Quero participar dos sorteios aí também. É a Marisa do EFAP. Aquele abraço. Ó, quero saber o seguinte. O que, que você nunca deve emprestar pra ninguém? É carro, é moto, é celular, é dinheiro, é mulher, é enfim... Valendo R$100 em combustível pra você, presentão nesta manhã de terça-feira aqui na sua clube. Fechou? Bora plantãozinho rapidinho.
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0: Bom, desde o início da tarde de ontem a gente acompanha aí e espera por notícias sobre o helicóptero que estaria o Bruno e o Rick, né, da dupla Rick e Renner. O helicóptero desapareceu na região do interior de Urubici, aqui em Santa Catarina, e as buscas continuam. A gente tem uma nota oficial no perfil da produtora e da dupla Rick e Renner, que foi lançado há uns minutinhos atrás, e é um comunicado, na verdade, que diz o seguinte: informamos que neste momento seguimos aguardando informações oficiais sobre a localização da aeronave e de todos os seus

os ocupantes. As equipes responsáveis pelas buscas seguem mobilizadas e acompanhamos cada atualização junto às autoridades competentes. Pedimos por respeito às famílias e a todos os envolvidos que não sejam compartilhadas informações não confirmadas. Agradecemos profundamente todas as mensagens, orações e manifestações de carinho recebidas. Seguimos unidos em oração e com esperança, postou aí então a assessoria da dupla Rick Renner e da galera, né, que estaria nessa aeronave. As buscas continuam, viu? O pessoal tá utilizando, inclusive, drone térmico para ver se consegue encontrar, porque a região lá é na região dos cânions, né? Então é muita montanha, muito buraco para procurar. Mas, porém, entretanto, todavia, o que muita gente acredita é que, como o helicóptero desapareceu do mapa, ele teria optado por voar manualmente, sem os equipamentos. Então ele provavelmente tenha feito um pouso de emergência, é o que a gente espera. E que estejam todos bem, né? Então a gente vai voltar aqui. Não tem como não ser diferente, né? A gente volta com o som de Rick Renner. E a música Moleca aqui na sua clube. Vai dar tudo certo, viu? Vai dar tudo certo. A história do homem vai continuar, pode ter certeza. O homem deve estar bem. Deve estar com o violãozinho lá, fazendo um som, se Deus quiser, viu? Tá na clube, tá bom demais. A rádio oficial da música boa, 7h35. Mandar energia positiva aí, hein? Bora!

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0: Bom dia, Vinão. Não se empresta dinheiro. Não se empresta carro e não se empresta dinheiro. Me coloca no sorteio aí, mandou pra gente aqui a Alice. Valeu, Alice. Vinão, eu não emprestaria livro. Me põe no sorteio aí. Tá bom, tá valendo. Quem mandou aqui foi a Caroline. Vem, vamos ver. Bom dia, Vinão. Meu nome é Eliane. Sou aqui do Bela Vista e eu não empresto mais dinheiro nem cartão de crédito. Já tomei um tufo uma vez que, meu Deus, me põe no sorteio aí. Wesley tá por aqui também do Bela Vista. Quero participar do sorteio do Vale Combustível. Também tá concorrendo, fenômeno. Bom dia, Lucimar Zanella, também do Bela Vista, me põe no sorteio, Vinão. Bom dia, se possível, não emprestar carro e dinheiro, me coloca no sorteio aí. Mandou o Moisés Chaves, valeu, Moisés. Bom dia, meus amigos, é Rodrigo Antônio Carminati, bom trabalho a todos, valeu igualmente aí, ô fenômeno. Pessoal que tá na BRF aí também trabalhando, aquele abraço. Vinão, bom dia, estamos na audiência. Ivone Gonçalves também está participando. Quero participar do sorteio, Vanderlei Lemes. Vinão, não emprestaria dinheiro, mandou o Alan. Valeu, Alan.
2: Bom dia, Vinão. Tenho ciúmes do meu carro, não gosto de emprestar meu carro.
0: É.
2: Abração, ótima terça-feira.
0: Pra nós, Carlos, pra nós, tá concorrendo. Vinão, não se empresta dinheiro, me coloca no sorteio. Também tá concorrendo, quem mandou mensagem aqui pra gente foi a Lilibete Fosqueira. Mas, e aí? E você, hein? O que você acha? Que na sua opinião, na sua experiência, na sua sabedoria, que você acha que não se deve emprestar pra ninguém? É carro, é moto, é celular, é dinheiro, enfim. Conta pra gente, aí tem R$100 em combustível pra você. Presentão dos postos Gale e aqui da sua clube. Então chama na alta e manda sua mensagem de texto aí pra gente, fechou? O pessoal tá pedindo uma do Felipe Rodrigo aqui, ô produção. Será que a gente tem alguma no gatilho aí? Tem, né? Tem, então mete ficha, vai que é tua, Tafarel. Felipe Rodrigo, vão estar em Chapecó aqui em dezembro, no Agrochama. Era!

0: do Brasil, tá? É postinho de gasolina, é João Gustavo e Murilo e o Grelo!
1: É o Grelo!
0: Chama na alta, viazada! 7h49 agora, registrar os últimos abraços aqui, ó, tem gente mandando áudio ainda, vai!
2: Bom dia!
0: Chama!
2: Que não se deve emprestar para ninguém é arma e mulher. E coloca nesse sorteio aí, preciso muito.
0: Baixa, pensou mandar emprestar o revólver pra alguém? Quem de os pai? Ô, Javinão, não se empresta dinheiro e nem o nome, porque fica sujo por causa de terceiro, não dá. Mandou a Daniela Maria de Souza. Valeu, Dani. Pessoal de Frederico Westphalen. Virão, Celso Menezes por aqui, quero participar do sorteio da Gasosa. E não se empresta carro nem dinheiro, meu querido. Tá na clube, tá bom demais. Virão, eu não emprestaria dinheiro. Ouvindo você, quero participar do sorteio. Final do telefone 2626. Gilson também tá por aqui, quero participar do sorteio. Não, não se empresta dinheiro, pois você perde o amigo e o dinheiro também. Um bom dia a todos. Não se empresta carro, dinheiro e cartão de crédito, Vinão, me coloca no sorteio aí. Clube na audiência, Valmor Luiz Gonçalves também tá concorrendo aqui, ó, Vinão. Cara, eu não gosto de emprestar minhas coisas, pois hoje é difícil de confiar que os outros vão cuidar. Coloca no sorteio, também tá concorrendo. Vinão, aqui é Tainá do Boa Vista, aquele abraço. Tainá, eu acho que dinheiro, né, não dá, já levei cada tufo, diz ela. Quem mais? Arma e mulher não dá. Vai.
3: Quero participar do programa do sorteio da enquete.
0: Ah.
3: Não se empresta o nome e muito menos o carro.
0: É.
3: Jane Triquê, você tá falando.
0: Valeu, Jane. Quem mais? E não, olha aí o que não se empresta dinheiro e mulher. Abraço, é o Daniel. Tamo junto, Daniel.
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0: Presta atenção nessa música aqui, ó. Escuta meu recado e vê se senta alguma coisa nesse coração, cara.
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0: Tá na clube, tá bom demais.

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0: Terra Max contrata auxiliar de obras. Requisito ser maior de 18 anos e ter disponibilidade em permanecer em alojamento de segunda a sábado. Benefícios: salário compatível com a função, vale alimentação, seguro de vida, prêmio assiduidade e prêmio antiguidade. Os interessados devem entrar em contato pelo WhatsApp 499-9950-0365. Mas se você preferir, eu posso te mandar no WhatsApp aí, então, as informações... Todas elas completas, é só você pedir ali. Feito, Bricker!
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0: Vamos de prêmio aqui na sua clube!
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0: Tem sim, quem vai faturando aí 100 reais em combustível, presentão dos Postos Galhos. Parabéns de hoje vão pro Adriano Ribeiro, final do telefone 3654. Parabéns, Adriano! Fenômeno, Adriano Ribeiro, final do telefone 3654. Foi o campeão de hoje, mas... Levou cenzão em combustível, pai. Gente, vou ficando por aqui. Uma ótima terça-feira pra todo mundo. Fiquem todos com Deus, cuidem dos seus. E se ele permitir, amanhã de volta. Eu tô aqui às 6 horas da manhã na sua clube, tá? A gente volta a qualquer momento, qualquer hora do dia aí com maiores informações sobre o próprio helicóptero com o Rick e com o Bruno que desapareceu. Então, qualquer outra informação, atualização, a gente vai estar postando lá no clubefm.chapecó também. E claro, no @cantorvinão ali no Instagram, fechou? Um beijo e um queijo e até amanhã, se Deus permitir. Tchau, obrigado.
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Olha só, gente, o Conselho Federal de Justiça liberou na última sexta-feira cerca de 3 bilhões para o pagamento de requisições de pequeno valor, ou seja, quantias atrasadas de ações vencidas contra órgãos do governo federal que precisam ser quitadas por ordem judicial, tá? Do total, 2,68 bilhões correspondem a matérias previdenciárias e assistenciais, como aposentadorias, pensões e outros benefícios. O depósito dos recursos liberados é de responsabilidade dos Tribunais Regionais Federais, segundo cronogramas próprios. Bom, a quantia será enviada para conta específica aberta para cada beneficiário no Banco do Brasil ou na Caixa Econômica Federal. E para você conferir a data e se o dinheiro está disponível, é necessário a consulta do processo no site do TRF. Para mais informações,

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0: Vamos para a resposta da nossa Charadex de hoje. Você que ligou aí, mandou mensagem no 0800-342-1055. A pergunta da Charadinha era a seguinte, ó. O pai da Maria tem 5 filhas. É a Naná, é a Nené, é a Nini, é a Nanó e a o Nicolas, responde aí pra gente, por favor, bom dia.
3: Bom dia, galera da Clube, aqui é Nicolas da Santa Maria e a resposta é Maria.
0: Maria.
3: Tá na Clube, tá bom demais.
0: Boa, e aí Faustão, ele acertou, né?
4: Acertou!
0: Boa, então tá levando o seu par de ingressos pra curtir um cinema no Quinoplex. Parabéns, Nicolas, agora tem a Rihanna. Shine bright like a diamond.

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0: Facebook do Paraná Liga, ajude na Copa, quem responder na enquete de hoje aí, rapaz. Eu não sou acumulador, não.
1: É não, né?
0: Me estragou, não serve mais, eu já me livro, já dou, jogo fora.
1: É isso.
0: Agora minha esposa puxou pra mãe dela, menino.
1: Duas
0: acumuladoras que apegada demais. Você tá doido, mas gosta de guardar o que não presta. Bora, bora. Tá na clube. Tá.

0: Se ele atender falando alô, perdeu. Agora, se ele atender falando aquela frasezinha, aqui é clube e eu vou pro show do Luan Santana, aí é dele, hein? É o Rodrigão. Atende aí, Rodrigão. Segundo toque. Vamos ver se o Rodrigo vai ou não pro show do Luan Santana. Registro histórico. E aí, Rodrigo, vai atender ou não, bebê? Tamo ligando pra ele aqui. Rodrigo, Rodrigo, Rodrigo.
1: Aqui é clube, eu vou pro show do Luan Santana.
0: Rapaz, eu já tava quase desistindo, Rodrigo. Você demorou,
1: não,
0: cara.
1: Não.
0: Tá levando então o seu par de ingressos pra curtir esse showzaço com a Clube no dia 10 de outubro no Mané Garrincha. Combinado, Rodrigo?
1: Combinado, brigadão.
0: Parabéns, tamo junto, meu velho.
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0: Tá na hora daquela nossa pipoquinha, tá na hora de faturar 6 meses de streaming de graça, apresentando a Clube, hein, que beleza? Anota aí 3 trilhas sonoras do Cine Clube e manda pro WhatsApp Clube. Ah, e tá começando a sequência Clube também, tá? Pra você anotar todas as músicas dessa hora e concorrer a R$5.000, olha que beleza! Que presentão! E não para por aí não, se você responder a enquete de hoje, você concorre a caixa de som Mondial Connect Party pra fazer uma verdadeira festa na sua casa. Bora então pro nosso Cine Clube de hoje. Vamos lá pro filme Saga Crepúsculo Amanhecer, a parte 1. Esse filme foi lançado em 2011, que tinha lá a Bella, o Edward e, claro, tinha essa música aqui como trilha sonora. Tô falando da Christina Perry, A Thousand Years. Então anota aí, manda pro WhatsApp Clube 0800-342-1055. Essa música é da Christina Perry e mais duas pra você concorrer a 6 meses de streaming. Um presentão da Clube pro melhor ouvinte do mundo.

uma publicação nas redes sociais ontem, tá? Informando que ele vai fazer uma pausa temporária na carreira pra dar um tempinho pro corpo e pra mente. Com isso, o atleta brasileiro não vai jogar os torneios desse mês agora, de setembro nem de outubro, tá? O atleta decidiu junto da equipe, depois de colaborar com a vitória do Brasil na Copa Davis e a vitória sobre a Suíça, que ele garantiu

apesar da conquista inédita do Rio Open 2026, do lado aí do Marcelo Melo no começo do ano, incômodo fizeram o atleta de 20 anos deixar de competir em 4 torneios diferentes só esse ano. Bom, João Fonseca afirmou que vai ficar fora das competições na Ásia nesses 2 próximos meses. E o brasileiro não vai participar também do ATP 500 de Tóquio, que começa no dia 30 de setembro, e do Master 1000

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0: Bom dia, Braga, tudo bem? Respondendo a enquete aí dos acumuladores, jamais. Tudo que tem lá em casa que é coisa que não presta, eu jogo logo fora.
1: É mesmo, é?
0: Porque uma casa acumulada é mais problema dentro de casa. Valeu, tá na
2: conta, tá bom demais!
1: É isso, ele está certo, Jacan!
3: Você está certo, então, parabéns. Você...

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34: Bom dia, bom dia, bom dia, Chapecó. Muito prazer, eu sou a Nightly View, que é a Vermelho. Te faço companhia a partir de agora aqui no Bom e Velho Radinho, na frequência 104.5, na rádio oficial da Música Boa, Clube FM Chapecó. Vamos que vamos, até o meio-dia. Eu e você aqui pelas ondas sonoras da 104.5. Você é o meu convidado Pro Max. Isso mesmo, o que é o convidado Pro Max? Você não vai só chegar ali, né? Tu vai chegar, vai mandar um áudio, vai falar, nossa, que programação legal a de vocês, nossa, eu adoro você, Vermelha, nossa, Clube FM Chapecó, não sai do meu rádio. Esse é o convidado Pro Max, tá? E ainda você concorre a 20 litros de combustível. Então bora! 20 litros de combustível em 22 de setembro de 2026. Vai bem, né? Finaleira do mês, reta final desse mês de setembro. E a gente tem esse presentão pra você. Então manda mensagem. Onde você tá ouvindo a Clube Chapecó? Bom dia!

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1: Já pegou, tá bom demais, bom dia, ligou a rádio agora, eu sou a Vermelha, até o meio-dia eu tô aqui com você, tô te esperando, 3361-3150, vamos que vamos, 20 litros de combustível pra você.
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13: Bora, pede seu som pra sua manhã de terça-feira ser melhor ainda. Agora 12 graus é a temperatura aqui em Chapecó. Terça-feira, 22 de setembro de 2026. Oi, né? Meu Deus, você sabe que dia que é hoje? Hoje é dia da amante, dia da banana. Que coincidência, né? Dia da amante, dia da banana, dia da juventude, dia do contador e dia do soldador. Que isso? Que dia que você vai comemorar hoje, hein? Que você vai comemorar? Vem que tem 20 litros de gasolina pra você, o 20 Clube FM Chapecó. Participa do 3361-3150. Já vou mandar beijos e abraços pra galera que chegou aqui, ó. Gisele, do bairro Esplanada, tá ouvindo a Clube Chapecó. Valeu. Quem mais? Bom dia, Rodinei, tá ouvindo a Clube Chapecó, tá levando a gente de carona indo pra Passo Fundo, valeu! Pamela também tá ouvindo a Clube, também tá concorrendo a gasolina de hoje, a Marisete também tá com a gente, valeu Marisete, tamo junto, Janei Campos também tá com a nós, Eliandro também tá participando do sorteio, Luiz Guilherme também já registrou sua participação, ele que é motora de aplicativo e leva a Clube FM Chapecó de carona, inclusive você, motora de aplicativo, gratidão pela carona, viu?

Henrique e Juliano, se eu fosse você, eu mandava mensagem pra Clube Chapecó, tá? 3361-3150. Simbora, até o meio-dia, eu e você, aqui na 104.5, com 20 litros de combustível. É finaleira do mês, o tanque tá só o cheiro da gasolina. A gente ajuda você, então manda mensagem onde você tá ouvindo a Clube Chapecó. 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Não conseguiu anotar o telefone ou o e-mail? Pode chamar que a gente encaminha para você.

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0: 3361-3150, vem no WhatsApp da Clube FM Chapecó. Vem que vem até o meio-dia, eu e você aqui na 104.5 com 20 eletros de combustível. Mas agora a gente vai falar de outra coisa, a gente vai falar de uma noite que já tá dando o que falar, mas dia 16 de outubro é a noite que Chapecó vai brilhar. Fran, bom dia!
1: Bom dia, Vermelha!
0: Noite das estrelas tá chegando, que é isso?
1: Noite das estrelas, turma do pagode, uhum. Menos é mais, e você?
0: Que e eu?
1: É a estrela mais importante desta noite.
0: É verdade. Eu sou uma estrela importante. Você que tá ouvindo a Clube FM Chapecó também é uma estrela importante da nossa constelação que vai ser formada ali no dia 16 de outubro. O que, que a galera pode esperar dessa noite, Fran?
1: Além desses dois grandes shows nacionais, né, vai ter a resenha da constelação.
0: O que, que é isso?
1: Então, é a cena local. São os artistas locais fazendo aquela resenha, aquele pagode de primeira. Até porque esses artistas são quem move aí os barzinhos aqui de Chapecó, que a galera conhece também. Então vai ter uma festa pra galera toda, né?
0: Que legal. E daí vai ter ainda Menos é Mais, Turma do Pagode. Onde eu posso garantir meu ingresso, Fran?
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1: mesmo, querida. Pega o teu cartãozinho, legal. 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
0: Parcela, compra o teu, compra do teu namorado o ingresso, compra de uma amiga também, vai parcelando. 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
1: 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Todos.
0: O Open Food vai estar da hora, né? O cardápio tá sensacional. 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
1: É isso mesmo. Então não marca bobeira. Já arruma aí teu look, porque já tá chegando. Sábado vai faltar 20 dias, gente. Sabe o que é isso, minha filha?
0: Verdade. Então, até... Deixa eu ver aqui. Que dia que é? Dia 30? Até quarta-feira que vem, você pode parcelar seu ingresso em até 10 vezes, sem juros e sem taxa. Tanto no site, ou também nos pontos de venda. Era isso, Fran?
1: Era isso.
0: Um beijo, um queijo. Agora vamos curtir mais um som deles. 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Ai, eu tô animada.
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1: 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Daqui a pouco eu vou subir imagens no Instagram aqui da Clube.
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2: Simbora ficar numa boa aí junto com a Clube FM Chapecó 104.5, a rádio oficial da música boa. Tem 20 litros de combustível pra você, ouvinte Clube Chapecó. Eu tô devendo grandes beijos e abraços, né? Clesley tá passando pra dizer que tá ligadinha na Clube. Valeu, Clesley, tamo junto. A Rayane do Universitário também tá ouvindo a gente. A Dani também tá aqui mandando o seu oi, disse terçamos. Valeu, Dani. Quem mais? Daniele também tá ouvindo a gente no Rio Grande do Sul. Itatiba, valeu. Obrigado pela audiência. Quem mais tá ouvindo a gente? Alô, bom dia.
3: Bom dia, bom dia. Aqui é Vilmar Carazego do Passo dos Fortes. Me coloca no sorteio da gasolina aí, que está, coloquei 20 pila agora pra mim andar até o final do mês, não vai ser fácil.
2: Meu Deus.
3: Você tá na Clube, tá bom demais.
2: Valeu, Vilmar.
3: Um grande abraço, fique com Deus, uma ótima semana a todos.
2: Eba, obrigado pela audiência, gostei, hein? Quem mais tá participando? Joanei mandou mensagem. Quem mais tá ouvindo a gente? Valmor Luiz tá na sintonizado. Rafael Soares também tá concorrendo. Bom dia, Vermelha. Me coloca no sorteio da gasolina, tô precisando, o carro já tá pedindo socorro. Sempre ligadinho com vocês, mandou a Renata, valeu Renata. Obrigado pela audiência. Bom dia, Vermelha, eita, programa top demais. Estamos aqui na peleia só ouvindo a Clube FM Chapecó. Valeu, mandou meu amigo Maicon, valeu Maicon. A Juliana também tá com a gente, a Ivone também mandou mensagem. Bom dia pra Elisandra do centro aqui de Chapecó, valeu. Quem mais tá participando com a gente, tá mandando seu bom dia aqui, Renato. Valeu, Renatinho. A minha querida amiga Luciane também tá ouvindo a gente. A Jana da EFAP, Claudemir também tá com nós. Também tá sintonizado na Clube FM Chapecó. A Jaqueline também tá na audiência lá do bairro. Maria Goretti também tá concorrendo 20 litros de gasolina. Luan de Xaxim também tá com a gente, também tá concorrendo. Valeu, Luan. Silvana também tá com a gente. A Kate também tá na audiência. A Bruna também mandou mensagem. Rosilei também tá com a gente. Quem mais tá ouvindo a Clube Chapecó? Alô, bom dia.
4: Oi, Rádio Clube.
2: Oi.
4: Tudo bem?
2: Tudo bom?
4: É, meu nome é Eliana. Me coloca no sorteio de hoje do combustível.
2: Tá
4: quero
2: bom.
4: Muito, muito ganhar. Estou precisando para trabalhar. Ah, ouvindo a rádio, curto muito o teu programa.
2: Uhul!
4: É, tá na Clube, tá bom demais.
2: Tamo junto!
4: Mas... Beijo a todos, ótima terça.
2: Ótima terça.
5: Bom dia, Vermelha.
2: Bom dia,
5: bem?
2: Gilson.
5: Estamos na Clube, né? Uhul. Melhor programação aí. E escutando dentro do veículo, né?
2: Graças
5: dentro
2: a Deus.
5: Dentro do carro, sempre é Clube ligado.
2: Boa!
5: Coloca no sorteio aí que vai bem, hein? Uma gasosa pra terminar o mês.
2: Sempre vai bem uma gasolina.
6: Bom dia, Vermelha.
2: Bom dia, Paulo.
6: Clube FM aí. As entregas de Chapecó aí. Vamos que vamos.
2: Eu, vamos.
6: Terça-feira, me bota o sorteio desse 20 litros de gasolina aí, é o Paulo de Chapecó. Só um abraço aí pra todos vocês da rádio aí. E boa terça-feira.
2: Valeu, Paulo. Tamo junto. Você que tá ouvindo, 3361-3150. Não se acanhe. Manda aquele áudio, manda aquela mensagem. Manda aquele oi. 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

Eu gosto dessa música. Assim como eu também gosto quando você manda mensagem no 3361-3150. Vem que dá tempo ainda de você levar pra casa 20 litros de combustível. Repito, 20 litros de combustível. 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A gente vai agora curtir mais uma música do nosso querido amigo Lua Santana. Daí a gente vem com quem sabe o seu nome. Quem sabe você que tá ouvindo agora vai mandar mensagem e vai ganhar 20 litros de combustível. Ai, vai! 3361-3150.

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1: Quem leva pra casa hoje 20 litros de combustível, a final de telefone 8975, Vilma! Por aqui, um beijo, seu coração e juiz nessa caixola. Se Deus quiser, eu tô de volta amanhã, a partir das 10 horas da manhã, aqui na 104.5, na Clube FM Chapecó. Um beijo, um queijo, se cuida, bye bye!
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30: Clube, meio-dia e 31.
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0: Muito boa tarde pra você nessa terça-feira, ligado aqui na clube através do rádio ou pela internet. Obrigado, viu? Um beijo no seu coração. Seguimos falando de amor, sentimento, coisas boas, aquilo que tá aqui dentro. Falando em sentimentos e coisas boas, imagina só você curtindo o show Luan Registro Histórico. Vai ser sensacional, né? Pois é, no finalzinho dessa hora tem convites pra você, portanto, seu telefone tocou, não diga alô, atenda dizendo, aqui é clube e eu vou pro show do Luan Santana. Combinado? Fechou então. Você soltando a voz por aqui, expressando todo amor e sentimento pela pessoa que você ama. Conta.
2: Boa tarde. Boa. Meu nome é Neide. Meu recadinho vai para o meu esposo, Marcos Rogério. Depois de tantos anos, o meu coração ainda escolhe você. Todos os dias. Te amo, meu amor. Tá na clube? Tá bom demais.

0: é pior dessas três.
1: Fala, clube! Tá bom demais, é o Menos é Mais. E o Pablo, saudade inconveniente pra você nessa terça-feira, acompanhando, curtindo muita música boa. Que bom que você tá com a gente, viu? Alô, Recanto, tudo bem? Emerson, Keila e Thalita. Em Carangola, o Ailton, a Marlene e o Jonas. Em Águas Claras, Darlene, Valéria e Mariana. São José do Rio Preto, acompanhando, curtindo a Eliette, a Sandra e a Priscila. Que bom que você tá com a gente nessa terça, viu? Já tem muito mais músicas, inclusive uma que você vai adorar, viu?
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10: Bom, esse é o tipo de informação que a gente não gostaria de dar, mas, Babi, você.
13: Olha só, o Corpo de Bombeiros de Santa Catarina confirmou que o helicóptero em que Rick, dupla de Renner, estava, foi encontrado com 5 pessoas e que ninguém sobreviveu, tá? A aeronave desapareceu na tarde de ontem, dia 21, segunda-feira, e além de Rick, estavam no helicóptero o empresário Bruno Avelar, o videomaker Paulo Soares e o piloto da aeronave. A identidade do 5º corpo ainda não foi identificada, tá? O helicóptero tinha decolado de Porto Belo, no litoral de Santa Catarina, com destino a São Joaquim, na Serra Catarinense. Ao lado de Renner, que Rick iniciou a trajetória em que consagrou no sertanejo. Os dois começaram a se apresentar nos bares de Brasília e formaram essa dupla icônica, Rick e Renner, que a gente tanto ama. Então, Ed, fica aqui, né, os nossos sentimentos, os sentimentos de toda a família Clube por essa perda no mundo da música, do sertanejo e no coração de tantas pessoas, inclusive no nosso.
10: Com certeza, fica aqui a nossa homenagem do Brasil inteiro com essa dupla, com esse cara que marcou uma geração inteira.
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0: 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Cristiano Araújo, Você Mudou. Fechando Nosso Amor Sem Fim, com muito amor, com muito carinho, com muito sentimento pra você. Boa terça-feira.
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0: 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Sensacional, imagina só, hein? Você nesse mega evento, curtindo com direito acompanhante, vivendo momentos incríveis ao lado desse artista que a gente ama, que é o Luan Santana. Vamos saber, vamos saber, vamos saber!
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0: 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Um beijo pra você. Se deu bem, participou, faturou aqui na clube. E durante a programação tem centenas de convites. Você vai por nossa conta. Parabéns!
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0: Hip Hop, Paulo Pires, nessa tarde de terça-feira. Continuar falando sobre esse assunto, né, Babi? Rick.
1: Exatamente. É bom a gente fazer uma homenagem, né, pra ele, falar de toda a trajetória, nada mais importante do que isso. Olha, a história de Rick na música começou cedo. Ele que nasceu em Tocantins, chegou em Brasília ainda criança e começou a construir a trajetória que levaria ele pro Brasil inteiro. Em 1986, ao lado de Renner, ele começou a cantar nos bares da capital. Daqueles primeiros palcos ali, nasceu uma parceria que marcou o sertanejo e deixou músicas que atravessaram gerações. Vieram sucessos como Ela é Demais, Filha, Moleca, Nos Bares da Cidade e Escolta de Vagalumes, canções que fizeram aí parte da história de muita gente da clube e ajudaram a construir a identidade da dupla Rick e Renner. Foram mais de 4 décadas dedicadas à música, entre palcos, discos, carreira solo e reencontros com Renner também. E hoje fica a lembrança desse artista, das canções e principalmente da história que ganhou o Brasil e o mundo inteiro. O Rick partiu, mas a voz dele continua, né? E é assim que a música encontra um jeito de fazer alguém permanecer.
0: Com certeza, vamos respirar fundo porque é uma perca importante para a música sertaneja, um grande representante da música, da nossa música brasileira, vai fazer muita falta.
1: Vai fazer demais.
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0: oficial da música boa, Cleiton Romário, chuva de bênçãos. Boa terça pra você acompanhando. Um abraço pra você na Fercal, Natália, Hugo e Sara. Alô Pinheiro, Renan, Jurem, Marcos, Arniqueira, Isabela, o Thiago e a Bruna em Buritis acompanhando. Eduardo, Aline e Nicolas, obrigado pela sintonia aqui, ó.
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0: tocando só música boa. Henrique e Juliano, Última Saudade. Boa terça pra você acompanhando. Agora...
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0: Sim, com certeza são duas vagas. Você com direito a acompanhante. Parabéns, Isabela Neves de Moraes, Recanto das Emas. Final do telefone 3277. Comemora bastante. As vagas são suas, tá bom, Isabela? Vai curtir de pertinho. Uma experiência incrível com a sua clube. Já garanta sua vaga também. Participa aqui durante toda a programação e já tá concorrendo. Valeu, valeu, valeu!
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0: Bom demais, por aqui é a hora do nosso. E também por aqui o Cezinha, entre amigos, uma boa, vivo via satélite pra todo o Brasil aí, ó.
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0: Vamos lá então, buscar o Jorge Simone Mendes. Direito.

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0: Eu duvido. E agora é informação, hein? 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Babi, boa tarde, mais atualizações pra gente. Boa tarde, Babi.
1: Boa tarde, Cezinha. Sim, temos mais atualizações desse acidente aéreo, né? Envolvendo o Rick, da dupla Rick Renner. Olha, a aeronave Arcanjo 03 foi a responsável por localizar os destroços nesta terça-feira. Cerca de 40 bombeiros participaram da operação, que também contou com 2 cães de busca e resgate, mais de 10 viaturas e drones com tecnologia para identificação térmica. Depois do resgate, as vítimas serão encaminhadas para os procedimentos da polícia científica, que é responsável pelas perícias. As circunstâncias que levaram à queda do helicóptero ainda são investigadas pelos órgãos competentes. Entre as 5 pessoas que estavam a bordo estão o cantor Rick, da dupla com Renner, o empresário Bruno Avelar e o videomaker Paulo Soares, além do piloto e do copiloto. A morte de todos os ocupantes foi confirmada após a localização da aeronave. Não houve sobreviventes, então fica aqui mais uma vez os nossos profundos sentimentos.
0: Verdade.
1: Então, olha, mais informações, corre lá no nosso site também, clube.fm, e no nosso Insta, @clubefmbrasil, atualizado pra você a todo instante.
0: Muito bem, informação na medida certa, volta já na sua.
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0: Oscar Jones e Simone Mendes, direitos iguais!

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3: 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Ó, será que você que vai levar o kit Super Frango pra casa?
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Clube tá bom demais. 12h35, Sozão do Ian, Diozinho, a gente separou aqui na sua clube, na rádio oficial da música boa. Ó, Vicente Pires com a gente, Mariana, beijo, Mariana, Rodrigo também, a Cecília, co-líder, tem o Felipe, tem a Laís, tem o Murilo, a

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0: dela, Ludmilla, que mandou dando o seu voto aqui. Bora conferir então. Fala, Ludmilla. Boa tarde.
1: Cezinha, aqui é a Lud, fala aqui do Valparaíso 2. Uhum. E eu voto na opção 1, Simone Mendes, direitos iguais. Aqui é clube, tá na clube, tá bom demais. Um beijo, Cezinha.
0: Beijo, Lud. Beijo. Ganhou! Aí, ó. Essa aí foi a mais votada também pela galera. Vai levar pra casa, viu? Kit super frango e boa.
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0: clube tá bom demais, Mumuzinho. Fechado com amor. Bora mandar beijo então. Ó, abraço. Parabéns pelo seu dia, Marília, com a gente, Marília da Silva, Sei, Leandro Assu, também o Rafael Moreira, Lima do Gama e ainda Pérola Roberta, Vila Nova, Sena do Sudoeste, o Jonas Maurício, Lima da Costa, São Miguel do Guaporé, tamo junto! Cada um de vocês lá vai pra casa, a camiseta lindona clube é presentão de aniversário, já sei. Você quer ficar em boa companhia, quer ouvir um bom programa, né? Após o intervalo, tem mais pra você aqui!
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25: Salve, salve, querida, amada e cheirosa e maravilhosa audiência aqui da Rádio Clube FM Chapecó nesse dia 22 de setembro de 2026. 3:02. A temperatura de 19 graus em Chapecó. Temos um sol brilhando entre nuvens. Eu, Rogério Melo, faço parte da sua tarde a partir de agora. 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É, infelizmente, com uma triste notícia, né, de um trágico acidente de helicóptero que vitimou o cantor Rick, da dupla Rick Renner. O cantor Rick e mais 4 morrem após queda de helicóptero aqui em Santa Catarina. Os destroços foram encontrados. O helicóptero em formação foi confirmada pelo Corpo de Bombeiros no começo da tarde de hoje, cerca de 24 horas após o desaparecimento. Então os destroços, né, do helicóptero foram encontrados hoje na região de Santa Bárbara, no interior de Urubici. 5 corpos foram localizados, de acordo com o Corpo de Bombeiros. Além de Rick, estava no helicóptero o empresário Bruno Avelar, o videomaker Paulo Soares, o piloto e o copiloto da aeronave, identificados pela empresa somente como Antônio e Leopoldo, respectivamente. A aeronave desapareceu na tarde de ontem após decolar de Porto Belo, no litoral norte, aqui de Santa Catarina, durante a manhã. O destino era São Joaquim na Serra, uma viagem cerca de 190 quilômetros. A área onde os destroços foram encontrados tem áreas que variam entre montanha, planície e mata fechada. A operação de busca contou com uma aeronave que encontrou os destroços. Aproximadamente 40 bombeiros, 2 cães farejadores, mais de 10 viaturas e drones com capacidade de identificação térmica. Agora, a equipe se concentra em resgatar os corpos. Após a retirada, serão levados para o IML de Lages, que é a maior cidade da Serra. O helicóptero é um Bell 430, fabricado em 2001, com capacidade para um piloto e 7 passageiros, né? Ele tinha certificação, situação toda regular e válida até 11 de agosto do ano que vem. O Rick Geraldo Antônio de Carvalho nasceu em Tocantins no dia 5 de dezembro de 1966. Ele se mudou com a família para Brasília aos 6 anos e começou a cantar em bares aos 9 ao lado de uma das irmãs, chegando a ter problemas por conta da pouca idade. Ele faria 60 anos agora em dezembro e a dupla Rick Renner foi formada nos anos 80, né? E entre os principais sucessos da dupla, tem a música deles que a gente vai abrir o programa em homenagem a esse grande cantor que infelizmente se foi, né? E fica a lembrança, grandes composições do Rick, e a gente vai relembrar sempre através de muita música aqui na Clube. 13:06.
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0: Lá na Clube tá bom demais, agora 13h14, valendo um parmegiana completo do Soca aqui no WhatsApp da Clube.
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0: na Clube tá bom demais. Agora 13h25.
1: Não, hoje é terça-feira, hoje tá melhor do que ontem, tá louco. Ontem, segunda-feira, eu fartei serviço e nem avisei o patrão. Hoje não, hoje eu acordei meio-dia, avisei o patrão que eu não ia trabalhar.
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Fechando a primeira meia hora aqui do nosso Numa Boa na programação da Clube. Agora 28, faltando para as 4. Hoje então, dia 22 de setembro. Hoje, dia da banana. Meu Deus, cara. Dia da juventude, dia do soldador e também dia do contador. Então um abraço a todos os escritórios de contabilidade que nos ouvem. A gente sabe da nossa imensa audiência em muitos escritórios. A gente sabe o quanto é importante ter aí, muitas vezes, a rádio tocando ou no som ambiente ou no fone de ouvido, porque o trabalho, né, que demanda muita atenção, que demanda muito raciocínio lógico. Eu se eu dependesse de números para viver, eu morreria de fome, cara. Eu sou de humanas total, né? Tanto é que eu trabalho com comunicação, com música, que essa é a minha área, o típico geminiano, né? E quem trabalha aí na área dos números, das planilhas, do Excel, né, das contas, das programações, enfim. Às vezes a mente precisa ter ali algo para, né, para manter ali o andamento do trabalho. Uma rádio, muitas vezes uma música, uma boa companhia. Eu quero mandar um grande abraço para os amigos Gabriel, Márcio, Martin, Mauro e William. 18 horas por dia ouvindo a Clube aí na contabilidade. Obrigado, tá, queridos? Eu acho que é na DZ, né? Abraço, meu querido amigo Márcio. Márcio Argento, amigo de mais de 2 décadas, né, Márcio, que a gente se conhece. A gente se conhece há mais de 20 anos. Então, grande prazer ter vocês aqui na nossa companhia, tá bom? E também a todos os escritórios de contabilidade. 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Também pode, fica à vontade. 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
3: Então, Darcy, tá bom. Se você não quer mais nada comigo, você arrume uma mulher de verdade que goste de você, tá bom? Então tá. Até. Beijos. Até nunca mais.

0: mas me diz, na cama, tu prefere ficar por cima ou por baixo?
1: Ah, eu por cima, né?
0: Ô, louco!
1: Por baixo é poeiraiada e rato e teia da aranha. Deus livre, não tem como. E nem cabe também, porque as camas são tudo baixinhas assim hoje em dia. Se uma vez as camas eram mais altas.

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2: Mas foi vento essa noite, cara. Vento forte. Tu vê que eu fiquei sem água hoje de manhã. Eu pensei, bom, derrubou a caixa. Tem uma caixa ali atrás. Fui ali ver o vento, fechou o registro.
3: Esse evento aí não foi nada, fechar o registro. Esse aí foi fraquinho. Lá na chácara do meu pai, arredou o poço do lugar, uns 4 metros. Chegou e o poço pegou a divisa do vizinho. Agora o pai tá sem água.
4: Mas se tu não parar de mentir, eu vou te tirar.

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2: Eu tenho mais o que fazer do que ficar ouvindo essas coisas besta de Grêmio, tá? E olha só, se tu me aparecer bêbado em casa, eu te cago a pau. Ai que tu beba, porque tu tem dois motivos pra beber. Um porque o Grêmio perde e outro porque o Grêmio ganha. Agora eu só tenho um motivo pra te bater. Você chega em casa bêbado.
3: Viu, gurizada? Eu acho que vou ficar por casa mesmo, tá?

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2: Deu pra ver ontem, você falou pra mim ficar com a Michelle. Eu não quero ela. Eu prefirava você. Agora, se você não quer eu, da minha parte, eu vou achar outras candidatas que me queiram. Só que eu te quero, você que não me quer.
3: Você acredita que eu já passei por isso algumas vezes? Todo mundo já passou por essa história. Dessa história.
4: Que vai prédio, né?

0: Clube Itaú Demais, fechamos a primeira hora aqui da programação.
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12: Meu patrão, sem querer ser muito ansioso, gostaria de saber quando é que vai cair o décimo, viu? Porque, rapaz, eu tô ansioso demais aqui, cara.

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2: Bom dia, pessoal. Viu, nós perdemos uma leitoa na estrada hoje cedo. Tá dentro de uma bolsa. Se alguém achou, se quiser devolver para nós, é nosso.
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6: Porco de quem botou meu nome pra vender peão, cara? Meu celular não para de apitar, velho. Eu não tenho peão. Mas tá louco?
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8: 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Ontem, segunda-feira, eu fartei serviço e nem avisei o patrão. Hoje não, hoje eu acordei meio-dia, avisei o patrão que eu não ia trabalhar.
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Claro que estamos entre amigos, 4h10, nessa terça-feira, o sol brilhando, a temperatura é de 19, 18 graus neste momento, né? E hoje, oficialmente, entraremos na primavera. Às 9 horas e 5 minutos de hoje, terça-feira, dia 22 de setembro, nós diremos adeus ao inverno. Obrigado, meu Deus. Chega de frio, chega, chega. Eu lembro como se fosse ontem, né, de quando eu, quando iniciamos o inverno, o primeiro frio, falei, o melhor dia do inverno é o último. Então hoje eu tô feliz, mas não tanto, né, porque o Brasil perdeu um grande nome, o Rick, né, da dupla Rick Renner, ele que, o nome dele é Geraldo Antônio de Carvalho, que faria aniversário agora no dia 5 de dezembro desse ano. O Rick, além de um grande cantor, ele era um compositor de mão cheia. Ele era um grande compositor, né? E, infelizmente, ele se foi nesse trágico acidente de helicóptero ocorrido aqui em Santa Catarina, na Serra Catarinense. Depois de quase 24 horas de partida do helicóptero, infelizmente foi encontrado e todos, né, todos os tripulantes, né, cinco pessoas acabaram partindo nesse trágico acidente, infelizmente, um dia que marca com tristeza e principalmente o mundo sertanejo, né? 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A gente vai seguir por aqui na programação, abrindo mais uma aqui com o som claro de Rick Renner, tá bom? Lembrando que hoje tem parmegiana do restaurante Soca. 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Tá na Clube, tá bom demais.

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1: Oi, Rogério. Teu nome é com R minúsculo ou com R maiúsculo? Viu? Quero saber mais informação lá do concurso da idosa molhada, que eu topo qualquer parada.

0: Daqui a pouco voltamos.
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3: Piazada, tô com uma dor nas costas, deixa eu dar uma estralada aqui. Pronto, já passou.
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17: Porque tu não pega e para de achar essas porcaria e me mandar aí, homem. Me mandou, me fez chorar a madrugada inteira, homem. Tu sabe que eu não posso ver isso aí, homem. Deus o livre com o homem. Já tô entrando em depressão e coisa arada, homem. Se ela não voltar, só por Deus você, né? Só pro ovo mesmo.
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1: Mas eu tenho ciúme do quê, Darcy? Eu queria que você me explicasse o que que você acha que eu tenho ciúme de você? 11 da noite, meia-noite, você tá pelas ruas.
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6: 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Hoje não tem chopana, só daqui um mês.
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0: 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Deixa eu dar uma passadinha aqui no 3361-3150. Lembrando que hoje tem aquele parmegiana maravilhoso do Soca. Boa tarde, Melo. Ana Paula Defap, tá na clube, tá bom demais. Valeu, Aninha. Já tocamos a música que você pediu. Aline querendo parmegiana do Soca. A Tati tá por aqui também querendo. Deixa eu ver quem mais tá por aqui com a gente, mandando o seu alô. Oi, ótima terça-feira, que a semana seja tudo de bom, moça, em uma semana farroupilha. É verdade, churrasco, chimarrão, fandango e trago, diz ela. Só isso chega, maquê semaninha. Nós estaremos na quinta-feira lá no acampamento Farroupilha com o Grupo Conad de Comunicação. Estaremos, né, no galpão do Grupo Conad de Comunicação. Nós da Clube FM estaremos lá recebendo os nossos clientes. E você, amigo ouvinte, a gente vai estar circulando lá pelo acampamento, né? Na quinta-feira à noite. Quem está por aqui conosco? Boa tarde, Melo. Trabalho no escritório de contabilidade e sempre escutando vocês desde cedinho até o final do expediente. Boa, valeu, Vivi, muito obrigado, tá? Hoje é dia do contador. 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Deixa eu ver quem tá por aqui com a gente. Alô, Brasil!
1: Boa tarde, Melo!
0: Boa tarde!
1: Aqui é o Leandro Silva, fala, sou do Leandro, bairro Palmital. Tá na clube, tá bom demais!
0: Valeu, Leandrão! Eu não sei se ele tá afim de participar do sorteio, que só mandou o nome. Ivone tá por aqui com a gente, boa tarde, Melo. Não mandou o nome, abraço, valeu. Anderson tá por aqui também participando. Lembrando que hoje aquele parmigiano do Soca, ele é completo, não é só o bife, tá, gente? Vem com todos os acompanhamentos. Você pode jantar lá hoje à noite, pode amanhã, pode passar lá, retirar para comer em casa também. 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Geno, abraço, meu querido. Quanto tempo, hein? Que a gente não se vê. Grande, Geno. 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A gente vai de música por aqui. Enquanto isso, você vai participando no 3361-3150. 3361-3150. É o WhatsApp aqui da Clube FM Chapecó. E depois eu vou dar uma passadinha também no Clique RTC, trazendo as principais manchetes do portal de informações aqui do Grupo Condade Comunicação. 27, faltando para 5.

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2: Não tem essa de valeu, irmão. Obrigado, irmão. Carne gelada, aniversário, tá? Hoje, você vire. Peça vale, não quero nem saber. Quando eu tô no aniversário, eu pago.

0: diversão de milhões.
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3: Põe no informativo, Paial, que sumiu uma nuvia com chifre nossa vermelha e uma muca vermelha. Sumiu ontem e até hoje não achamos. Mas provavelmente roubaram.

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15: Meu patrão, sem querer ser muito ansioso, gostaria de saber quando é que vai cair o décimo, viu? Porque, rapaz, eu tô ansioso demais aqui, cara.
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Coisa linda, manda um abraço para os amigos para a Terra Max também. A Terra Max está contratando auxiliar de obras. Tem que ser maior de 18 anos, ter disponibilidade para permanecer em alojamento de segunda a sábado, tá bem? Salário compatível com a função, vale alimentação, seguro de vida, prêmio assiduidade, prêmio antiguidade. Ah, se eu ganhasse prêmio antiguidade aqui, eu ia estar bem. Interessados, entrar em contato pelo WhatsApp da Terra Max, 9950-0365, ou encaminhar currículo para rh@terramax.ng.br. A gente segue de música na programação. Enquanto isso, você vai participando pelo 3361-3150. Hoje tem um Parmegiana

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1: Oi, bom dia, sumidinho. Parou dessa carne? Que anda fazendo? Hein? De vez em quando dá uma sumida nessa safada. Boa semana pra ti, um beijão, tá? Com saudades.
2: É inevitável

0: ela quer, fala pra mim, vai.
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8: Oi, e traga duas pernas de linguiça pra mim, de salame seco pra mim. As duas, deixa pra mim daí, tá?
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17: Bom dia, pessoal, tudo bom? Não sei se alguém de vocês sabe quem tem um porco aí pra vender. Até comprei um semana passada, nos coaxinhaques lá, mas o rapaz tratava só com cana. Daí fomos fazer torresmo, deu 2 latas de melado.
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22: Mais Belo, boa tarde. Belo, estamos trabalhando e curtindo a sua programação, toda a sua audiência, porque todos já sabem, tá na clube, tá bom demais, vem pra cá, vá. Oi.
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26: 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Tá, mas e me diz, na cama, tu prefere ficar por cima ou por baixo?
27: Ah, eu por cima, né?
26: Ô, louco!
27: Por baixo é poeiraiada e rato e teia da aranha. Deus do livro, não tem como. E nem cabe também, porque as camas são tudo baixinhas assim hoje em dia. Se uma vez as camas eram mais altas...
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2: 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Hoje temos um Super Parmegiana completo do Soca. Para você que mandar tua mensagem pro Melo aqui no 3361-3150, só pede para participar do sorteio e você estará concorrendo.
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4: Então você gosta de rua, né? Tá bom.

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17: Então, Darcy, tá bom. 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

0: 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Tio Melo vai agora para o 3361-3150 dar um alôzinho para nossa audiência que está por aqui. Mandando um recadinho, querendo prêmio. É, deixa eu ver o que tá por aqui. Melo, a minha avó ataca novamente. Vamos ver o que a avó dele mandou aqui.
1: Hoje eu vou no Chopana. E se eu te encontrar por aí, eu vou ter que quebrar uma garrafada na cara.
0: Mas que isso, cara? Mas assim, lembrando que a avó dele tava com problema, tava com problema nos pés, né? Dela não conseguir ir pra lá. Daí agora...
2: Oi, vida. Tô aqui no Taquaras, venha.
0: Não, calma aí que eu tô trabalhando ainda. Então agora... O que ela vai fazer se ela te encontrar?
1: Eu vou ter que quebrar uma garrafada na cara.
0: Que isso? Mas que vó, que vé violenta, mano. Tá louco? Tá louco? Tem que dar um chá de... Um chá de camomila essa véia aí, mano. Tá louco? Com todo respeito à vó do homem. Essa deve ser uma vó faceira, né, cara? Tem uma galera que manda por aqui e não manda nome, gente. Você tem que mandar o um nome pra participar. Carol tá por aqui querendo para a mediana do Soca. Valeu, Carol, tá participando. E a semana para roupilha, gurizada. Como é que é? Vocês estão indo? Nós vamos em quinta-feira. Quinta-feira eu tô lá, piochado. No galpão do Grupo Condá. Marione de Xaxim. Dizendo que é muito fã aqui da Clube FM Chapecó. Obrigado, minha amiga. Oi, Melo, tá na Clube, tá bom demais. Tô de licença maternidade ouvindo a Clube. Sério, Vero. Como é que foi aí no parto? Tudo certo? Como é que tá o nenê? Lambendo a cria, que a gente chama, né? Manda um abraço também pra minha amiga Flávia Badalotti, esposa do meu amigo Laureano, ali do The House. Tiveram a Sarinha nessa semana. Tá lá. Tão lá lambendo a cria também. Que bom, né? As crianças nascendo saudáveis, com muita saúde, que o menino Jesus abençoe sempre. E a minha irmã, que tá grávida de gêmeos, vai parir, eu acho que começo de novembro, né? Não é fácil, cara. Parece que ela engoliu a bola do Kiko. Tem uma barriga gigantesca. Só tá pela hora do parto. Boa tarde, sou a Alessandra, me põe no sorteio, tá bom, Ali? Tá participando, minha amiga. Alô, Brasil?
3: Boa tarde, Melo. Tarde. Tudo bem, Jane? Santriquez, coloca no sorteio. Um abração.
0: Valeu, a Jane sempre muito animada, né, nas suas mensagens. Alô, Brasil.
4: Oi, Melo. Boa tarde. Boa tarde, Clube. Aqui é Marina Camargo. Eu quero concorrer ao bife parmegiana.
0: Tá bom, tá participando. Sou Vanderlei Lemes e Fap. Por aqui querendo concorrer ao prêmio. Tá bom, meu amigo, tá participando. Deixa eu ver quem mais está por aqui. Boa tarde, Melo. Pedro, sou o Pedroso do EFAP. Aí, Pedroso combina com o bairro EFAP. E o homem é DJ ainda. DJ Pedroso. Essa galocinha. Tarde, Melo, aqui é a Margarete. Margarete. Margarete. Domini de Coco. Margarete. Vocês lembram dessa parte do filme dos Bastardos Inglórios? Parte, filme, Bastardos Inglórios, falando nomes italianos. Margarete! Margarete! De Coco, Dominique de Coco. Deixa eu abrir aqui pra vocês verem o que é. Tem um filme chamado Bastardos Inglórios, do Tarantino. É, eu já assisti umas 10 vezes esse filme, mais ou menos. Wer sind denn Ihre drei Fashion Begleiter? Agora eles vão falar os nomes, né?
5: Ich befürchte, dass kein.
0: Peraí.
5: Dies hier.
0: Eles vão falar.
5: Talentierter Kameramann, Antonio Margarete. Und Antonio.
0: Margarete. Margarete.
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0: Ele falando in italiano.
7: Grazie.
0: Grazie.
7: Gorlomi.
0: Gorlomi.
7: Lo pronuncio correttamente?
0: Gorlomi.
7: Sì.
0: Corretto.
7: Gorlomi.
0: Gorlomi.
7: Che cortesia, me lo ripeti ancora.
0: Gorlomi.
7: Gorlomi. Mi scusi con me?
0: Gorlomi.
7: Gorlomi.
0: Ah, che baita italiano fa giunto esse.
7: Margarete.
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0: É a nossa ouvinte Margarete que daqui. Deixa eu ver quem mais agora aqui.
8: Boa tarde, Melo. Queria participar do sorteio aqui, a Cecília de Chapecó. Beijão.
0: Tá bom, beijão pra você. Boa tarde, Melo. Saudade de ouvir você. Tô na peleia pela região. Abraço da Érica. Valeu, minha amiga. Voltei onde férias. Boa tarde, cola pro sorteio do. Desculpa, me afoguei. Wanda, valeu. Ô, minha amiga Margarete, que nome de rádio é esse que você falou aqui, cara? Como assim, Margarete?
7: Margarete. Margarete.
0: Hora de música, bom final de tarde pra você, 18 para 6.

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18: Tá bom, já.
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18: Ai, que piarteiro. 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Bora divulgar o nome do ganhador ou da ganhadora do prêmio de hoje.
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18: Antes, vou mandando aqui um beijo pra Tayane. Também, eu acho que é a Laurinha que tá por aqui também conosco, mas hoje quem está levando o prêmio é ela. Como é que é o nome dela?
20: Margarete.
18: Nossa amiga Margarete do Santos, cadê? É, Margarete dos Santos, telefone final 6196, ganha o prêmio do Soque, amanhã tem mais.
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9: 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E aí, tudo bem? Tudo certo? Na dica de nada resolvido, tá do jeito que eu gosto. Por aqui, Cami Abreu, a sua locutora chegando, hein? Pra te fazer companhia nessa noite de terça-feira, 22 de setembro. Hoje temos uma data comemorativa. comemorativa, que é o Dia Mundial Sem Carro. Por isso a gente quer saber, você é daqueles, daquelas que usa o carro absolutamente pra tudo, seja pra ir numa padaria que fica 200 metros ao lado da sua casa, ou você troca o seu carro por outro meio de transporte? Como é? Conta pra gente aqui pelo 0800-342-1055. E é claro que o presente pra você nada mais é do que especial, meu amor. Tem show do Luan, registro histórico. E quando a Clube te ligar, o telefone tocar, não quero que você diga alô, você tem que atender dizendo: aqui é Clube e eu vou pro show do Luan Santana. Gostou, né? Aqui é Clube e eu vou pro show do Luan Santana. E aí sim, esses ingressos serão seus pra você curtir uma noite mágica e inesquecível. Bom, e a gente abre hoje a música brasileira, o sertanejo tá mais triste, e aqui a gente quer fazer uma singela homenagem a esse cara que deixou um legado lindo na música sertaneja, nosso grande Rick, que nos deixou aos 59 anos. Começou a carreira em 1986 em Brasília, quando formou dupla com Rick e Renner. E é claro que aqui na sua Clube a gente vai curtir muito a

0: Vamos lá pro nosso bate-papo. Hoje é o Dia Mundial Sem Carro. Você é desses que usa pra tudo. Vai na padaria, tem que ir de carro. Vai no mercado, tem que ir de carro. Vai, sei lá, vai tirar o lixo de casa, sai de carro e volta com o carro.
1: Boa noite, clube. Boa noite. Eu faço tudo de carro.
0: É mesmo?
1: Vou ao supermercado, à padaria, levo minha filha pra escola, olha, trabalho com o carro. Oh. Mas é porque onde eu moro é um pouco mais afastado, então pra fazer as coisas a pé é um pouco mais complicado.
0: Faz sentido. Tá bom, tá desculpada por isso, viu, Léa? Obrigada pela sua participação. Manda pra gente seu áudio, capricha. A gente tá querendo saber da sua rotina. É sempre com carro? Com carro, sem carro, pouco carro? Você usa muito carro? Conta pra gente. Fala, Del!

0: 9:06:21.
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Clube, a rádio oficial da música boa, junto Hungria, com Paulo Pires. É isso, assunto aqui na sua Clube. Bom demais! Vamos mandar aquele beijo especial pra você que tá em Águas Claras, tem Amanda, Márcia. E em Braslândia tem a Larissa, o Daniel e o Wellington.

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0: Vamos lá, que dá tempo ainda do nosso bate-papo. Lembrando que final da hora tem um presentão. É você curtindo Luan. Registro histórico por conta da sua clube. Vai rolar no dia 10 de outubro no estádio Mané Garrincha. E você vai acompanhadíssimo, porque a sua clube tá te dando dois presentes, dois ingressos, na verdade, pra você poder curtir esse momento histórico. Tá entendendo, viu, Natália?
2: Boa noite, clube. Pensou com a melhor, hein? Não sou daquelas que saem sempre de carro, não, hein? Gosto de fazer uma caminhada, gosto de pegar uma bike.
0: Certo.
2: Carro só se for muito longe. Tá bom demais, hein? A melhor.
0: Valeu, meu amor. Um beijo grande pra você. Pra quem não tá entendendo nada, hoje é o Dia Mundial Sem Carro. A gente quer saber se você é desses que usa o carro pra tudo. Até pra ir na padaria que fica 200 metros da sua casa. Pra ir, sei lá, onde é que é. Onde quer que você é daqueles que toda hora quer pegar o carro até pra

0: Missa Teng. É pra fechar com chave de ouro o nosso Happy Hour. Agora é hora!
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0: Já sabe, né? No momento que a gente falar com você, você não tem que falar alô, tem que falar mais nada. É aqui é clube e eu vou pro show do Luan Santana. Deixa eu ver aqui quem será, quem será. Ó, ó, atenção, atenção. Alô, alô, alô, alô.
2: Aqui é clube e eu vou pro show do Luan Santana. Aê. Boa noite, cama, aqui é o Alessandro Valparaíso 2. Aê. Eu tô ligadinho aqui na clube e vou pro show, hein? Que é clube, isso. Tá na clube, tá bom demais.
0: Aí, Alessandro, falou bonito, meu garoto. Arrasou muito. Obrigada pela sua participação. E você vai curtir os grandes sucessos e viver os sucessos antigos do Príncipe do Sertanejo por conta da sua clube. Parabéns, Alessandro.
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3: 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A partir de agora, anota tudo, tudinho! Não perca nenhuma música do início ao fim! Eu quero saber da sua participação aqui no 0800-342-1055 no Dia Mundial Sem Carro! A gente quer saber se você é desses aí que usa o carro pra tudo! Até pra poder ir na casa do vizinho, você pega o carro, estaciona na frente pra poder ir na casa do vizinho, você vai na padaria com carro, sem carro, como é que é? Conta pra gente, manda seu áudio, capricha aqui no final da hora, aquele presentão, churrasqueira elétrica, mão de pra você fazer aquele churrasquinho, tá entendendo? Com qualidade, sem sujeira, sem fumar, sem bagunça, é pra fazer a resenha com quem você ama, com quem você gosta, sem esquecer do cafezinho, porque quem é especialista em café nessa vida é ela, expresso com sabor na casa.

0: junto, David Guetta com Kelly Rowland. When Love Takes Over, aqui na sua clube. Só música boa, não tô aí na sequência?
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0: Passamos também por Ella Langley com Choosing Texas. Teve Bruno Mars com I Just Might. Vai anotando tudo, não perca nadinho. Eu tô de olho, eu tô de olho. Fala, Valdinei.
2: Fala aí, Cami, beleza?
0: Beleza.
2: Valdinei, tô falando do Gama.
0: Você tá bom?
2: Respondendo a enquete aí, então. Foda. Eu sou meio preguiçoso.
0: É mesmo?
2: Quando eu vou na padaria, às vezes eu pego o carro.
0: Valdinei.
2: Mas, às vezes eu vou caminhando.
0: Às vezes, né?
2: Também pedalo um pouquinho, mas eu sou preguiçoso.
0: Entendi.
2: Tá na clube, tá bom demais.
0: Vamos mudar esse hábito aí, porque, né? Aquele negócio, Dia Mundial Sem Carro. É claro que nesse dia a gente comemora o quê? Você sair de casa sem carro, ficar um dia sem utilizar.

0: música boa, maravilhosa, diva perfeita, nunca errou, até quando errou tava certa. Pode anotar na sequência, Beyoncé, com o tema de amor de 2009 da sua clube, If I Were a Boy. Bom demais, hein? Vamos mandar aqueles alôs especiais. No Paraná tem o Paulo, a Jaqueline e a Fátima, em Planaltina, a Aurilene, Karina e Cássio. Recanto das Emas, alô Patrick, Adriana, em Carangola, Carmen, Alisson, Priscila, um beijo!
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0: pra fechar com chave de ouro, Jorge Matheus. Sosseguei aqui na sua clube. Você sossegou? Eu sosseguei. Bom demais!
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0: Vamos lá que tá saindo agora uma churrasqueira elétrica Mondial pra fazer aquele churrasco com tranquilidade, fazer uma resenha boa com quem você gosta e com quem você ama. Leandro Cardoso da Silva de Santa Maria se deu bem, arrasou, garoto! Final do telefone 2368. Parabéns, Leandrão, se deu muito bem, faça muito churrasco por conta da sua clube. Combinadinho?
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0: Seguimos juntos nessa noite de terça-feira aqui no Clube by Night. A partir de agora, o presentão que a gente tem pra você são dois ingressos pra você curtir 15 anos de Zeneto e Cristiano, o maior show da nossa história, que vai acontecer no dia 17 de outubro na Arena Maré Garrincha. Imagina quão imperdível vai ser esse show e você vai fazer parte desse momento. Continua interagindo pelo nosso WhatsApp Clube 0800-342-1055. Hoje é comemorado o Dia Mundial Sem Carro. Então a gente quer saber se você é desses ou dessas que usa o carro absolutamente pra tudo, pra ir na padaria 200 metros, você pega o carro. Pra visitar o vizinho, você pega o carro. Enfim, conta pra gente. Continue participando, manda seu áudio. E a gente abre muito bem com a maravilhosa Adele com Hello.

0: pro nosso bate-papo aqui no Clube By Night. Você voltando pra casa nesse exato momento. Ó, que bom que escolheu o clube pra ser a sua companhia. E pra você que já está no seu turno noturno, madrugada, enfim, do trabalho, já começou a labuta. Obrigada também por escolher a clube pra te fazer companhia nesse momento. Bora que bora, hoje é dia mundial sem carro. A gente quer saber se você é desses ou dessas aí que usa o carro pra absolutamente tudo ou não. Você tem outros transportes aí. Fala, Washington.
1: Então, sempre que eu posso, eu evito saindo de carro. Igual sábado passado, eu fui tirei um tempo com a minha esposa e a gente foi tomar um sorvete e a gente foi a pé.
0: Ó, que maravilha.
1: Resolvi largar o carro em casa. Fui dar uma caminhada de leve com ela.
0: Pronto.
1: Me coloca nos sorteios aí, tá na clube, tá bom demais.
0: Exatamente isso. Arrumou tempo pra acabar aí conversando. Talvez de carro vocês não teriam esse tempo. Que maravilha, obrigada pela sua participação. Bora agora de Air Supply, Goodbye.

0: música boa, daquelas que fazem o coração bater mais forte. James Arthur com Naked. Clube, boa noite! Vamos lá então para mais uma participação. Já tem resultado para você, hein? 2 ingressos para 15 anos de Zeneto e Cristiano. Olha que maravilha, você vai curtir por conta da sua clube no dia 17 de outubro na Arena Mané Garrincha. Vamos lá, oi Deus Ivan!
1: Boa noite, galera da clube, boa noite. Câmia, que é Deus Ivan de Lusiânia, sempre tá por aqui, ligadinho, coisa na melhor, boa. Sempre. E respondendo a enquete, sim, eu sou daqueles que até pra ir no, na esquina tem que ir de carro, viu?
0: Não
1: gosto de andar a pé, corro aí 15 quilômetros no final de semana, mas não vou na esquina a pé, tem que ser de carro,
0: como
1: viu?
0: Como é que pode?
1: E é isso aí. Uma ótima terça a todos, porque tá na clube e tá bom demais.
0: Valeu, meu garoto, um beijo pra você. Henrique Juliano, mais amor, menos drama. Acho.

0: com chave de ouro, Zé Neto e Cristiano, bebida na ferida.
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0: Aí, ó, essa música foi uma daquelas que você vai ter que relembrar pra poder cantar nesse show que você vai. Luma Fernandes Andrade, do Parkway, final do telefone 8786. Parabéns, Luma! Se deu bem, minha querida. Aproveita agora, escolhe quem é seu casca de bala, sua casca de bala, que vai curtir esse show inesquecível por conta da sua clube, tá? A Voz do Brasil vem chegando, a gente segue juntos, conectados, pelo site Alexa, canal Sky, também pelo aplicativo.
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22: Clube 8:59.
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3: Está no ar a Voz do Brasil. As notícias do governo federal que movimentaram o país no dia de hoje.
4: Boa noite.
5: Boa noite para você que nos acompanha em todo o país.
4: Terça-feira, 22 de setembro de 2026.
5: Vamos aos destaques do dia.
4: Contagem regressiva para o Enem.
5: Dia 8 de novembro ocorre a primeira prova para mais de 5 milhões de inscritos.
4: E hoje vamos falar sobre como se preparar melhor para o exame.
5: Além de cartilha que traz dicas de como se sair bem na redação. Pablo Mundim.
6: O material reúne orientações sobre as 5 competências avaliadas e exemplos de redações do Enem 2025, acompanhados de comentários que ajudam a entender os critérios de correção.
4: Frente fria que está no sul do país avança para estados do sudeste e centro-oeste.
5: Defesa Civil reforça orientações sobre os cuidados para quem vive em área de risco. Luana Karen.
7: Na tentativa de prevenir riscos à população, a Defesa Civil emite avisos, tendo como base boletins meteorológicos.
4: Qualidade de vida e acolhimento.
5: Agentes da segurança pública contam com serviço de atendimento psicológico online, gratuito e sigiloso. Gabriela Noronha.
8: Que a iniciativa oferece avaliação e aconselhamento psicológico, psicoterapia e acompanhamento psiquiátrico.
4: Hoje na apresentação da Voz do Brasil, eu, Mariana Jungmann e Luciano Seixas.
5: Acompanhe a gente ao vivo, acesse radiogov.ebc.com.br ou o canal Gov na sua TV aberta.
4: A Receita Federal vai liberar, a partir de amanhã, a consulta ao lote residual de restituição do imposto de renda.
5: Mais de 400 mil restituições vão ser pagas no dia 30 de setembro.
4: O lote residual contempla declarações transmitidas fora do prazo ou com pendências solucionadas pelos contribuintes.
9: Serão repassadas 412 mil restituições, com valor total que supera R$1,265 bilhão. O lote contempla as restituições de declarações feitas neste ano, transmitidas fora do prazo e com pendências que foram resolvidas pelos contribuintes. Também está neste lote as restituições residuais de exercícios anteriores. Os valores serão depositados no dia 30 de setembro, com prioridade para idosos, pessoas com deficiência e professores. Para consultar se a restituição está disponível, acesse gov.br/Receita Federal na aba Meu Imposto de Renda. Márcia Fernandes, para a Voz do Brasil.
5: De acordo com a Receita Federal, o pagamento da restituição é feito somente em conta bancária do titular da declaração.
4: Em caso de erro nos dados bancários, o órgão oferece serviço de reagendamento disponibilizado pelo Banco do Brasil em até um ano após a primeira tentativa de crédito.
5: E a Receita Federal divulgou um balanço com os dados de solicitações pelo Simples Nacional e pelo regime regular do IBS e da CBS.
4: Segundo o levantamento, até o dia 18 de setembro, o órgão registrou mais de 180 mil pedidos de adesão ao Simples Nacional. Já o regime regular dos novos tributos registrou 165 mil solicitações.
5: Do total de pedidos feitos pelo Simples ou para o Simples Nacional, cerca de 61 mil já foram aprovados.
4: A Receita alerta que quase 120 mil solicitações foram negadas, mas ainda